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1: Eu nunca fui acreditar nessas coisas, mas a nossa primeira noite foi diferente.

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0: eu acho que você tem que mandar aquela mensagem. Mas manda o que está no seu coração.
1: Porque se fosse eu falaria mais ou menos assim.

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Muito obrigado, gente! Obrigado pela presença, obrigado pela energia de vocês, obrigado pelo carinho. Obrigado por estar aqui com a gente em mais um dia especial, mais uma noite especial. Que Deus abençoe nossos fã-clubes, nossos amigos, nossos familiares. Muito obrigado por somar com a gente toda essa noite.

0: é sentimento. 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

Senhoras e senhores, meninos e meninas, crianças e criancinhas, alô bebês, bom dia, até às 7 horas da manhã, vamos juntos nesse novo modelo de programação também com horário político, né? Então vamos lá até às 7 horas com muita paz, muito amor, muito carinho nesta segunda-feira, 31 de agosto, último dia de agosto. Bora lá para as primeiras músicas. No final do programa tem um almoço prato do dia do restaurante Santa Cruz.

0: indústria musical, aviãozinho, e vamos à primeira informação.
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0: Carlos Sena assume a coordenação da Foniagro a partir do biênio 2026-2028. O assessor de diretoria do Sindicato Tabaco Sena, que exerceu a função de secretário do biênio 2024-2026, foi escolhido para coordenar o fórum. A secretaria agora vai ficar a cargo da FUBRA, que vai indicar um novo titular para a função. Déficit habitacional cai no Brasil, mas inadequação das moradias cresce. Dados 2024 mostram menor déficit desde o início da série histórica, enquanto que os problemas nas condições das moradias aumentam. Apesar do avanço, a inadequação habitacional aumentou 4,34% e atingiu 27,6 milhões de brasileiros.

0: Daqui a pouquinho tem o Rogério Magrão. 5:23. Bora, bora até às 7 horas com muita paz, muito amor, muito carinho. 16 graus é a temperatura, hoje é 31 de agosto.
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0: 5:24, Arauto.

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0: Rogério Macrão em banda.
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0: Vamos lá, e os jornalistas mandaram diretamente da redação a seguinte notícia: Santa Cruz recebe mostra Sesc do cinema com produções audiovisuais gaúchas. Da cidade, a programação vai ter 4 sessões gratuitas, sempre 19h30, no auditório do Sindi Bancários, com exibição de 14 filmes que integram o Programa Estadual de Edição 2026. As sessões acontecem 6, 13, 20 e 27 de outubro. Serviços ocupam 15,9 milhões e pagaram média de 2,2 salários mínimos em 2024. Os dados fazem parte da pesquisa anual dos serviços divulgados pelo IBGE. Há 2 anos, 1,9 bilhão de empresas ativas pagaram, ao todo, 644,2 bilhões em salários e outras remunerações como férias e comissões. São as informações aqui na Arauto.

0: Magrão, bom dia, bom dia, bom dia. Vamos ao mais um intervalo. Daqui a pouquinho tem mais música, tem mais notícias e tem muita coisa boa.
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0: Daqui a pouquinho a Rosvita Brown vai ouvir essa aí. Jairton Tomé também lá em São Gabriel nos acompanhando. Bom dia, Jairton. Bom dia, você acordado. Você percebe que a programação tá mudada por causa do horário político, né?
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0: 22 minutos faltando para 6, Arauto.
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A parada de sucesso, vamos lá, música boa chegando aqui na Arauto, agora 16 minutos faltando para 6.

Daqui a pouquinho tem mais música, tem mais notícias. No final do programa também tem um almoço prato do dia do restaurante Santa Cruz. Manda tua mensagem 995-7022-00.

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Vamos lá, na parada de sucesso, chegando mais música boa, você pode mandar sua mensagem 995-7022-00. Final do programa tem um almoço prato do dia. Na parada chegando.

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0: Vamos lá com a informação, jornalistas mandaram diretamente da redação a seguinte informação. Eis que União Corinthians anuncia Gabi Campos, Carbonari e a permanência de Cardenas. Gabi Campos e Carbonari chegam do Mogi das Cruzes e do Brasília, respectivamente. E Jean Cardenas permanece para mais uma temporada. O clube coloca armador pivô e ala à disposição do técnico Sebastian Figueiredo. O projeto prevê repasse de 250 mil à ATS. A proposta está entre as cinco novos projetos que começam a tramitar na sessão do Legislativo nesta segunda-feira. A reunião acontece às 15 horas no plenário sob condução do presidente Serginho Moraes, do PL. São as informações neste amanhecer. 99957-02-00, nosso número de WhatsApp, para você mandar a sua mensagem, utilidade pública, suas informações. É. Bora lá então. Na parada de sucesso, chegando agora, Pilares com Miro Saldanha.
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0: Ramiro Saldanha Pilares pra gente recordar aqui na Arauto. Bom dia. Mandar um abraço pra toda a turma que sempre nos acompanha, nossa turma que madruga, né? Bom dia, Pedro, já estamos na lida, preparando as delícias para a feira de hoje, a Cristiane Regine Werther Pinheiral. A Cris já tá se preparando junto com, assim como toda a turma, né? Hoje tem feira no centro. Valeu, Cris, abraço. Bom dia, Ana, final do telefone 3047, obrigado pelo bom dia que você mandou. Meu amigo Jairton Tomé, São Gabriel, como sempre, lá na fazenda. São Marcos, é isso, né? Abraço pra ti. Bom dia, Frauquista, um abraço pra ti também. Bom dia também pra Vera Kipper, saudações. Tudo de bom. Seu Ademir Yankee, valeu, saudações pra ti também. Rosvita Brown, bom dia. A turma da Ceasa Porto Alegre. Alô, Maria Luiz e toda a sua turma. Um abraço pra ti. Boa semana, viu? Vamos que vamos. Segundou, minha gente. 6:08, 6:08. É, já falamos várias vezes, né? Você pode perceber que a programação tá um pouco alterada, né? Por causa dos horários, é obrigação das rádios e TV colocar no ar os horários políticos. Então, nós temos alterações. Os intervalos são maiores, né? Para todos os candidatos possam trazer suas ideias, apresentar suas propostas. E é isso que a gente espera. Que tragam as melhores propostas possíveis. 6:08.
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0: Daqui a pouquinho tem pra recordar o primeiro.

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2: 6:09, Arauto.
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2: Na região dos vales, 16 graus.
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Parada de sucesso, vamos chegando, música boa aqui na parada de sucesso da Arauto. Primeiro baile, JM,

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1: Vamos com a informação. A Feira do Livro de Santa Cruz do Sul vai ter a participação de Kizuá Trindade. Ela se apresenta dia 11 de novembro, às 10 horas, das 10h15. Aliás, das 10 até às 15 horas, no palco principal da feira, com um show. Escrevivências entre Angola e Brasil. A participação da artista busca aproximar estudantes da literatura e da criação artística por meio de uma linguagem contemporânea. O desemprego atinge menor patamar desde 2012. As empresas enfrentam dificuldades para contratar. No Rio Grande do Sul, o índice ficou em 4,2%, enquanto Santa Catarina registrou menor taxa do país, 2,1%. Além de apresentar 86,7% de trabalhadores com carteira assinada no setor privado. 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E ainda Fialho de Vargas, 323. Vamos também, nesse momento, como falamos, programação alterada. Vamos também com a previsão do tempo.
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1: Vamos até a Central de Meteorologia do Grupo Arauto. Lá está ele, Rafael Cunha, com a previsão do tempo. Rafael, bom dia.
3: Muito bom dia a todos que nos acompanham. A máxima hoje na região chega aos 19 graus, a temperatura varia pouco, por conta da nebulosidade da chuva que se mantém sobre a região. Perspectiva para um dia com bastante nebulosidade, possibilidade de pancadas isoladas de chuva. Tendência para amanhã, temperatura variando entre 12 e 22 graus, algum resquício de chuva, mas o sol já aparecendo de forma tímida. E na quarta-feira o sol ganha força, a mínima fica em 10 e a máxima em 22 graus. Com as informações do tempo, Rafael Cunha.
1: Valeu, Rafael Cunha, com a previsão do tempo. 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Grande abraço. Sei que nesse momento muita gente está na área contábil, né, seu Rogério Vartov? Estão nos ouvindo e todo mundo sabe como, o quanto é importante a gente manter todas as atividades contábeis em dia. É, às vezes um erro involuntário ou por falta de conhecimento acaba criando um grande transtorno. Por isso, Exata Contabilidade, do Marco Campos. 6:26, 6:26, continue participando, mandando sua mensagem. Quero mandar um abraço aqui para o Jairton, me passou há pouco. Eles têm um grupo de técnicos agrícolas, né? Passou a informação sobre uma chuva de granizo há instantes na região de Erechim. Deixa eu ver aqui que região é, mas foi lá para a região de Erechim, né? Foi há pouco tempo atrás. E essa é a previsão, né? Em algumas regiões ainda chuva com temporais, granizo, enfim, é o que tá atuando em algumas regiões. Erechim, aquela região aí, tem essa atividade nesse momento. 6:27, 6:27, bom dia, bom dia, bom dia.

Arauto, alegria e informação, bom dia para você, estamos aí com o Prozit WhatsApp até às 7 horas da manhã. Vamos lá, mandando um abraço, bom dia, amigo Pedro, abençoado dia, boa segunda-feira. Hoje, meu amor, Luiz está completando 70 anos de vida, que Deus dê a ele muita saúde, para nós vivermos juntos por muitos e muitos anos. Quem mandou é a Maria Rutzat, do Arroio Grande, mandou essa mensagem aí pra nós. Valeu, Maria. Abraço. Tudo de bom. Bom dia, Pedro. Gratidão pelo mês de agosto. Hoje é o último dia do mês de agosto. Sou a Márcia Sena. Abençoado dia pra ti. Salete Wagner, bom dia também. Abraço. Obrigado por estar sempre conosco aqui na Arauto.

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1: 26 minutos faltando para 7, Arauto.
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1: A região dos Vales, 16 graus.
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0: banda estúdio tocando pra nós aqui. Chegou o momento de mais informações.
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0: Vamos lá com as informações. 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Jornalistas da redação mandaram a seguinte informação. Romaria da Santa Cruz prepara a programação para receber fiéis de 41 municípios. A programação vai acontecer dia 13 de setembro e reúne fiéis em caminhada na celebração do seminário de São João Batista. O evento começa às 8h30 com acolhida, abertura na Igreja Santos Mártires das Missões, linha Santa Cruz. Renegociação de dívida do FIES termina nesta segunda-feira. Estudantes devem realizar as renegociações das dívidas da graduação diretamente com a instituição financeira responsável pelo contrato do FIES. O Banco do Brasil ou Caixa Econômica Federal são as opções. 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

alegria e informação. E assim nós já vamos chegando ao final de mais uma edição do Prosit WhatsApp. É, com você já acompanha, né? Programação alterada devido ao horário político obrigatório. Então, 7h25 começa o Bom Dia Arauto, 7 horas o horário político. Eu quero mandar um grande abraço a todos que participaram cedinho da manhã já. Mandar uma boa semana para todos. E mandar um alô para o Romário Xera, já mandou aqui também, né, Romário? Domingo tem o Festival Nacional da Galinha Recheada em Rio Pardinho. Próximo domingo, então. Próximo final de semana. Todo mundo que quer participar, vai ter muita festa, muita alegria, então, domingo que vem no Futebol Clube Rio Pardinho, na 10ª edição do Festival Nacional da Galinha Recheada. Todos podem acompanhar durante a semana também nas rádios do Grupo Arauto. Estaremos por lá domingo de manhã para transmitir o evento também. Então, grande abraço a toda a turma de Rio Pardinho que sempre nos acompanha. A todos, desejamos uma boa segunda-feira. Que vocês tenham um extraordinário dia, né? Que ele seja maravilhoso e que nós possamos ter, de fato, um sentimento de amor, de carinho, de respeito um pelo outro. Que a segunda-feira seja inspiradora, mesmo com o tempo nublado. Nós temos ainda, já o Rafael Cunha já trouxe para nós a previsão do tempo há pouco. Vamos ter hoje um dia nublado ainda, com possibilidade de pancadas de chuva. Aliás, há pouco choveu bastante na região de Erechim, inclusive com granizo. Mas a expectativa de que amanhã o sol já possa aparecer com mais intensidade e a partir da quarta

0: 5 para 7, Arauto.
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0: estamos nos despedindo do mês de agosto, que ele tenha sido especial para você. Tudo bem, tudo certo? 7:28, a dupla chega para animar a tua jornada. Oi, Samara!
1: Bom dia, Mike. Oi, gente. O melhor dia da semana é hoje. Então, se é segunda-feira, é só um detalhe.
0: Boa,
1: bora!
0: Boa, boa! Até às 9 horas da manhã, as emoções do Bom Dia Arauto. Nestes dias de propaganda eleitoral gratuita, a dupla chega um pouquinho mais tarde para ficar na tua companhia. Como é que foi o final de semana? Foi bom? Foi especial? A gente espera que sim. Vamos imediatamente para a dinâmica de hoje com a inicial do seu nome. Com a inicial do seu nome, a palavra que vai dominar a sua semana e o mês de setembro que bate a porta.
1: Superação.
0: Oh, que beleza. Bora responder pra gente? 995702200 para a sua interação. 995702200.
1: 16 graus de temperatura, não temos chuva neste momento, dá pra começar a segundona com o pé na frente, bora lá.
0: Que maravilha, bora de música, Gustavo Lima.

0: complicado. Zenete e Cristiano, quase todo dia. Quase tem de novo. Vamos para a informação.
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0: 26 minutos para as 8 horas da manhã. Vamos para dois destaques do jornalismo Arauto. Câmara de Santa Cruz recebe 5 projetos na sessão de hoje. O executivo encaminhou o projeto que altera a lei que dispõe sobre o plano plurianual para o exercício de 2026 a 2029. A sessão vai ser conduzida pelo presidente Serginho Moraes às 3 horas da tarde no plenário. E Santa Cruz recebe mostra Sesc de cinema com produções audiovisuais gaúchas. A iniciativa vai contar com 4 sessões gratuitas, sempre às 7:30 da noite, no auditório do Sindbancários. As sessões ocorrem nos dias 6, 13, 20 e 27 de outubro. 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Agora vamos atualizar a previsão do tempo.
2: Chove? 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
0: 16 graus de temperatura. Rafael Cunha, atualiza se chove, se não chove, como vai ficar a segunda-feira e ao longo da semana. Bom dia.
3: Muito bom dia a todos que nos acompanham. A máxima hoje na região chega aos 19 graus, a temperatura varia pouco, por conta da nebulosidade da chuva que se mantém sobre a região. Perspectiva para um dia com bastante nebulosidade, possibilidade de pancadas isoladas de chuva. Tendência para amanhã, temperatura variando entre 12 e 22 graus, algum resquício de chuva, mas o sol já aparecendo de forma tímida. E na quarta-feira o sol ganha força, a mínima fica em 10 e a máxima em 22 graus. Com as informações do tempo, Rafael Cunha.
0: Muito obrigada, Rafael. 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

0: 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Parece que a galera quer ouvir música boa aqui na Arauto.
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0: Enquanto isso, você interage na dinâmica de hoje, contando pra gente uma palavra com a inicial do seu nome que vai definir a sua semana. Vai, manda aí e aumenta o volume desse rádio.

0: César Menotti, Fabiano, um sonhador. Manhã da segunda-feira, 31 de agosto. Obrigado pela sua audiência. Aqui tem alegria e informação. Repassando a nossa pergunta da abertura do programa: com a inicial do seu nome, a palavra que vai mover, guiar, estruturar a sua semana e o novo mês que começa.
1: Vamos para as interações da galera no 995-7020-200. Você abre a sua semana interagindo com a gente, desejando um bom dia e também já contando e interagindo sobre a dinâmica. Bora, como vai ser a sua semana? Define aí. O Gilberto Tavares já definiu a dele. Disse que a semana começa e vai ser de gratidão. Muito bem, Gilberto, grande abraço pra ti e obrigada pela sua audiência. A Salete já mandou: superação, sinceridade e solidariedade. Em dose tripla, ela já definiu a semana dela e que assim seja, né, Salete? Um beijo pra você e obrigada pela audiência. 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
0: Espetáculo! Daqui a pouquinho já tem a mensagem do dia, um momento tão aguardado pela prezada audiência. E hoje nós vamos falar sobre o danado do tempo, que corre rápido demais. Você não se dá por conta, ou se dá e negligencia? Bom, daqui a pouquinho falaremos sobre isso. Henrique e Juliano, a próxima atração.
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1: 17 para as 8, Arauto.
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4: Na região dos vales, 16 graus.

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0: Com a sua voz, nós ouvimos com muita alegria a sua voz todas as manhas. 995-70-2200. Ah, não quer falar? Quer mandar mensagem de texto? Pode ser também, mas se puder mandar áudio com a inicial do seu nome.

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1: Bora, Samara!
2: 25ª Romaria de Santa Cruz prepara a programação para receber fiéis de 41 municípios. A programação ocorre no dia 13 de setembro e reúne fiéis em caminhada e celebração no seminário São João Batista. O evento começa às 8:30 da manhã com acolhida e abertura na Igreja Santos Mártires das Missões, em Linha Santa Cruz. E escolas públicas têm até 8 de setembro para escolher livros didáticos para 2027. Instituições de ensino que utilizam materiais do primeiro ao quinto ano do ensino fundamental devem selecionar os livros didáticos, pedagógicos e literários para o ciclo 2027-2030. Cada escola pode selecionar coleções distintas para cada disciplina curricular.
1: 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Essa canção aqui do Luan Santana, essa canção é linda demais. Dá volume e curte!

0: Momento Alegria e Informação com Luan Santana. Concluímos mais um belo bloco de sucesso. Que bom que você ligou o seu rádio aqui na Arauto. Uma nova semana, novas oportunidades. Seja bem-vindo. Samara, alguns abraços e a gente já vai para a mensagem do dia de hoje, que vai ser muito especial.
1: Vamos para abraços, porque a pergunta de hoje é: com a inicial do seu nome, qual palavra vai definir a sua semana? O Paulo Silva colocou: bom dia, Samara e Michael, ótima semana para todos. Primeiramente, paz e pensamento positivo. Depois, perseverança para prosseguir e paciência para persistir e progredir. E tem mais, tá? Propósito para prosperar. Direto de Linha, João Alves. Grande abraço, Paulo. Obrigada pela audiência. Excelente manhã por aí. A Michelle Aline Siqueira fez com uma palavra com cada nome dela. Michelle vai ser uma semana maravilhosa. Aline vai ser abençoada e Siqueira, que é o sobrenome, vai ser sensacional. Então, um beijo, Michelle. Que seja maravilhosa, abençoada e sensacional a sua semana. Bom dia, minha companheira diária, Arauto. A minha semana vai ser de realizações. Disse a Rose Sbruzzi, tanto na vida dela quanto pra família. Ela disse que vai ser uma semana de muitas realizações. Eleni tá na audiência. Eleni, um beijo pra você. Obrigada pela companhia. Uma excelente manhã por aí. Bom dia pra todo mundo que tá acompanhando o Bom Dia Arauto em plena segundona, o melhor dia da semana e o último do mês de agosto.
0: Samara vai respondendo fora do ar essa galera, porque nós vamos a mais um show do intervalo e em instantes tocando

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2: 8:03, Arauto.
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5: Na região dos vales, 16 graus.
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1: 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Aqui na Arauto. Uma excelente semana, com muito vigor, com muito pensamento positivo, com muita produtividade, com muito movimento.
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1: Uma canção e logo depois a mensagem do dia. A gente tá aguardando a sua mensagem. Dinâmica de hoje, né, Samara?
2: Você com a inicial do seu nome conta pra gente uma palavra que vai definir a sua semana.
1: E caso não consiga protocolar essa palavra, já reflita sobre ela e faça acontecer, porque o rádio te inspira, te motiva e

0: Deus, chegou o momento da mensagem do dia. 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Alô, galera da Soler, uma excelente semana. 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Vamos à reflexão dessa manhã. Tenha condição de fazer uma pausa nas tuas atividades e refletir com a gente? O faça. Meus amigos, minhas amigas, um dia te disseram assim, ó: aproveite, porque o tempo voa. Daqui a pouco, os 15 anos viraram 35. Ô amiga, ô amigo, bora brincar? É, vira assim, ó: que saudade que eu tava de ti, meu amigo, minha amiga. O acorda, meu filho, hoje tem aula, vira apenas um toque de despertador. Aquele ô mãe, compra pra mim, vira um assim, ó: olha o que eu comprei pra senhora. O daqui a pouco eu vou te buscar, vira: quando chegar em casa, eu te aviso. É, te falaram e você não acreditou. A gente nunca acredita que o tempo vai passar tão rápido. Acha que ainda haverá muitos mates, muitos cafés em família, muitos abraços, muitas brincadeiras, muitos depois a gente conversa e muitos momentos para aproveitar. Mas o tempo não espera. Por isso, meus amigos e minhas amigas da Arauto, aproveite enquanto ainda existe o vamos? O fica mais um pouco? O vem cá, vem cá, vem cá? O mãe, olha isso? Ou aquele ô meu amigo, minha amiga, bora? Bora! Porque um dia, sem perceber, essas pequenas frases serão algumas das lembranças mais bonitas que você vai carregar para sempre. Em instantes, em portalarauto.com.br, esta mensagem para você. A canção de hoje, eu diria, Samara, encaixa como uma luva. Já estamos concluindo o mês 8, hein?
1: Passa rápido, a gente sempre fala, né, que o tempo voa, tá aí a prova.
0: Passa rápido demais. Que canção, hein?
1: Uou, bora começar a semana com energia lá em cima, ó.
0: Vai.

0: do sertanejo Trai a Véia com seu coral poderoso. É boa música, é alegria, é informação. Força na peruca, minha gente. Saúde, paz, felicidades. É a nossa parceria que se renova todas as manhãs com rádio. 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
3: Tirando a parte ruim.
0: E a energia tá lá em cima nessa marinha.
4: Bora, segundona maravilhosa.

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1: 8h25, Arauto.
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1: Ao show do intervalo, pra voltar já com mais música.
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3: Daqui a pouco.
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0: Bora, manda seu bom dia no WhatsApp agora, vai.
2: Vem, vem, vem.

0: Israel e Rodolfo.
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2: Asfalto na linha número 1 deve começar nesta semana em Veracruz. As obras de pavimentação iniciam com o objetivo de criar uma rota alternativa à RS-409, ligando o centro até a RSC-287.

0: Oeste. O projeto, executado pela empresa de Trevi, inclui a construção de galerias de drenagem pluvial. E cabanhas de Santa Cruz conquistam destaque na morfologia do cavalo crioulo na Expo Inter. Os exemplares Harmonia de Guaraci, da cabanha Guaraci, e Las Gurizas Fogogeiro, da cabanha Rancho de Galdérios, figuraram entre os premiados na competição. A disputa reuniu ontem 246 animais na pista principal do Parque de Exposições Assis Brasil, em Esteio.
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0: informação. Gente, Corrida da Alegria, Movimento Arauto Sesc. Vamos ingressar no mês de setembro e aí começam a aquecer as turbinas. Tem muita gente já inscrita. Estamos próximos dos 200 inscritos já. Mas agora em setembro vai pegar fogo ali no site do Sesc. Porque a galera recebe, já faz a inscrição e já começa a contar para todo mundo. É quando eu falo em inscritos que já pagaram, no caso, né? Mas tem muita mobilização, tem muitos grupos de corrida que fazem sua listagem já e confirmam presença. Então, já estamos próximos de 500 atletas, mais ou menos com as assessorias que já confirmaram. A meta desse ano é clara: 1000 atletas.
1: Uou.
0: 1000 atletas em um percurso muito bem balizado, muito seguro e uma nova experiência, porque nós vamos correr lá na pista do autódromo. Você já correu alguma vez em uma pista? É, como essa do autódromo, já teve a oportunidade? Ainda não? Aí será a primeira vez. Muitas fotos, muitos vídeos, a área dos boxes lá para as assessorias, para os patrocinadores e para os familiares.
1: Vai ser um momento histórico e você tem que fazer parte.
0: Vai Bora ser lindo lá. Demais. É uma experiência nova. E em virtude sempre da Oktoberfest, a muvuca do trânsito, nós vamos a cada ano crescendo mais o número de corredores. Desta feita não tem, né? Como você ficar de fora, porque é novo, é diferente, é seguro, você e seus familiares vivendo algo mágico. Lá no dia 12 de outubro, exclusivamente no site do Sesc. É o circuito de corridas, a etapa do Rio Grande do Sul, a etapa Santa Cruz do Sul, é a que integra a Corrida da Alegria.
1: Mudando de assunto, ninguém falou em churrasco hoje ainda,
0: mas que
1: né?
0: Jeito.
1: Que estranho
0: mas...
1: isso.
2: Meu Deus, segunda-feira e ninguém falou de fazer um churrasco, nada, tem que ver pra se movimentar com isso aí. Depois de amanhã já é quarta-feira. Você foi a semana?
1: Eu acho, aí já era, né?
0: Já foi, já
1: eu
0: passou.
1: Acho bom se programar logo. Ah, passa do mercado mais próximo, aí já pega uma carne do gás e tá garantido.
0: Bem combinadinho, vai dar certo, hein?
1: Vai dar certo. Agora, o problema é a turma que precisa de uns 3000 aí.
3: Vida adulta aí, ó. Ó a tal da vida adulta aí, ó. Você acorda na segunda-feira pensando que vai ser uma semana de boa. Daqui a pouco você tem que arrumar 3000 reais até cedo. Vou endoidar.
1: Aí você fica numa linha tênue. Ou faço churrasco ou arrumo os 3000 reais.
0: 3 contos de réis.
1: Toma, segundona e você vai ter que resolver esse BO. Bora, gente, começou a semana maravilhosa.
0: Daqui a pouquinho tem mais música boa. Tem Maiara e Maraísa.
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0: Estamos num Pace 4 aqui no nosso roteiro, né?
1: Luzes. Bora, vai dar certo. Alô, produção, tá difícil.
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0: 15 para as 9, Arauto.
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1: Na região dos Vales, 17 graus.
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0: Alberto.
1: Alegria e informação. É um fit todas as manhãs aqui, a nossa parceria com a audiência em Samará.
2: É uma delícia começar a semana ao seu lado, viver todos esses dias aqui no Bom Dia Arauto, de segunda a sexta-feira.
1: É, estamos chegando na reta final de mais uma edição, agradecendo muito a todos que desde as 7h25 colaram na 95.7. Gostoso como um bom chimarrão, um bom café da manhã. Vamos liberar presente, Samara.
2: E é presente delicioso, tá?
1: Gente, plataforma de sorteios da Arauto. Todo dia tem 9957-02-00 para pedir o link.

0: presente aqui na Arauto. 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
1: muito feliz.
2: Quem saiu com o par de almoços da Dodos foi ela, a Loelena Kintzer.
3: Parabéns, Helena, ganhou! O Bom Dia Arauto retorna amanhã, terça-feira, no novo mês. O mês dos gaúchos. É. Valeu, Samarinha.
2: Valeu, Michael. Beijo.

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2: 9:02, Arauto.
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excelente manhã, turma. Ótima segunda-feira. Bom início de semana. Olha, existe algo que todos nós recebemos na mesma quantidade todos os dias: o tempo. Dinheiro pode ser recuperado, bens podem ser conquistados novamente, mas o tempo que passa jamais volta. Por isso, valorize quem escolhe dedicar parte do seu tempo a você. Quem para para ouvir, conversar, ajudar, aconselhar ou simplesmente estar presente está oferecendo o que tem de mais precioso. Em um mundo tão corrido, a atenção e a presença se tornaram verdadeiros gestos de carinho e respeito. E da mesma forma, cuide de como você investe o seu próprio tempo. Use-o para construir sonhos, fortalecer relacionamentos, aprender, crescer e viver momentos que façam sentido. Lembre-se, a vida não é medida apenas pelos anos que vivemos, mas pela forma como aproveitamos cada minuto. Valorize o seu tempo e valorize as pessoas que escolhem compartilhar o delas com você. Pense nisso e tenha uma excelente segunda-feira. Está começando mais uma edição do Hoje é o Dia. Eu sou Alisson Fernandes, o teu amigão, e te faço companhia a partir de agora aqui nas ondas da 95,7. Turma, lá na nossa plataforma de sorteios, tem presentes para você. No programa de hoje tem par de almoços do Pioneiro Restaurante e Eventos da Sociedade Ginástica, tem pizza da La Bella Donna, tem vale compras de R$100 do mercado Dupont para você. Bora lá então, turma, bora participar, vai na nossa plataforma de sorteios. A dinâmica do programa de hoje é justamente sobre tempo. Com quem você gostaria de tirar um tempo para conversar? Em quem você gostaria de dar um abraço e tirar um tempinho para conversar? Conta para mim aí, com quem você gostaria de sentar para conversar e dar um abraço nessa pessoa? Compartilha para mim aí, 995-7-022-00. 995-7-022-00 é o WhatsApp para você participar comigo. Em quem você gostaria de dar um abraço apertado, um abraço verdadeiro e sentar para conversar por alguns minutos? Conta para mim aí. Bom dia, 912, Eduardo Costa. Imagina eu.

alegria, informação, Nossa Zé Neto Senhor. E Cristiano, resumindo aqui na programação do nosso Hoje é o Dia. Turma, bora participar com a gente, hein? Lá na plataforma de sorteios tem presentes pra você, vale de R$100 do mercado Dupont. Nossa, se liga aí, Dupont tem sorteio hoje desse vale de R$100. E também tem um sorteio acontecendo que a cada R$100 em compras, você ganha um cupom para participar da campanha da Rede Gaúcha de Supermercados e concorrer a uma caminhonete RAM, a um BID e muitos outros prêmios. 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Um abraço aí pra turma do. Ah, inverti aqui, ó. Perdão, ó. 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Tá aí, turma. Bora participar com a gente? Conta pra mim aí. Em quem você gostaria de dar um abraço apertado e tirar um tempo pra conversar?

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0: Na região dos vales, 18 graus.

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Alto, alegria, informação, tá aí o Tiaguinho, o buquê de flores na programação do Hoje é o Dia. Turma, tô perguntando aqui pra audiência sobre em quem você gostaria de dar um abraço apertado e tirar um tempo pra conversar. Conta pra mim aí, 995-70-2200, esse é o WhatsApp pra você participar. Muito bom dia, ligado na melhor rádio diretamente da portaria do Leonardo da Vinci, participando das promoções, uma ótima semana. Mensagem aqui do meu amigo Lauro Júnior. Alô, Lauro, grande abraço, obrigado pela companhia aí, campeão. Bom trabalho pra você, obrigado pela sintonia, tudo de bom, uma ótima semana. Bom dia, amigo Liane Scheninger Krut, do bairro Halder. Gostaria de abraçar e sentar para conversar com meu filho Lucas, que mora em Caxias. Abraços, valeu, minha querida, tudo de bom. Alisson, bom dia. Gostaria de abraçar, tirar um tempo, conversando com certeza com os meus pais que estão no interior de São Paulo. E eu aqui em Santa Cruz trabalhando. Forte abraço. Abração aí pro Jorge Bento Ribeiro na audiência com a gente. Um abraço, obrigado pela companhia. Bom dia, Alisson. Eu queria ter um tempinho com minhas amigas. Nós temos um quarteto que na correria do dia, como trabalho, filhos, coisa que não conseguimos nos ver como gostaríamos. Então, se hoje eu pudesse escolher, seria com elas. Nem que fosse meia horinha, inclusive saudades. Líria, Giana e Yandra. Uma ótima semana a todos. Abraços da Tamires Fishborn, do bairro Castelo Branco, em Santa Cruz. Bom dia, bom dia, bom dia. Sou Anderson da Silva, estou aqui em Foz do Iguaçu. Toca a música da banda Destaque Nacional. Manda pra minha esposa Fabiana, manda um abração pra todos os meus amigos e familiares de Santa Cruz do Sul e Sinimbu. E pra vocês dessa rádio top. Valeu, Deus abençoe. Um abração aí pro Anderson.

0: 17 para as 10, Arauto. 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
0: Na região dos vales, 18 graus.
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voltou, alegria! Tem informação, Murilo Rufi com o Matheus Fernandes cantando pra gente só com ela. Turma, vem aí o show do intervalo, o próximo bloco. Você vai ficar muito bem informado com mais uma edição do nosso Dia a Dia News. E também vem aí o Arauto. Toca mais 6 músicas sem intervalos comerciais.

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1: 10 horas.
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10:07, a temperatura em Santa Cruz e região está em 18 graus. Direto do Portal Arauto, os destaques e notícias. Feira do Livro de Santa Cruz vai ter a participação de Kizua Trindade, o rapper, produtor e articulador cultural angolano brasileiro, se apresenta em 11 de novembro com o show Escrevivências entre Angola e Brasil. Asfalto na linha número 1 deve começar nesta semana em Veracruz. As obras de pavimentação iniciam com o objetivo de criar uma rota alternativa à ERS-409, ligando o centro até a RSC-287. Projeto executado pela empresa de Trevi inclui a construção de galerias de drenagem pluvial. Câmara de Santa Cruz recebe 5 projetos na sessão de hoje. Entre as propostas está a que prevê o repasse de R$250 mil à ATS por meio do termo de colaboração. A sessão vai ser conduzida pelo presidente Serginho Moraes às 15 horas no plenário. 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

0: É hora de conhecer agora 6 músicas do nosso Arauto Toca Mais. Música 1, Ana Castela, Que Eu Não Te Esqueci. Música 2, Jorge Mateus com Mateus e Cauã, Gaivota. Música 3, Henrique e Juliano, Aqui na Pessoa. Música 4, Marcos e Belote, Sonho de Todo Casal. Música 5, Ed, Brito e Samuel, Romance Rosa. Música 6, Taio Cruz, Word in Our Hands. Bora lá conferir mais uma edição então.
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informação, Tayo Cruz, aqui na programação do nosso Hoje é o Dia. Você conferiu mais uma edição do Arauto Toca Mais. Turma, no programa de hoje eu quero saber em quem você gostaria de dar um abraço apertado e tirar um tempo para conversar. Conta pra mim aí que eu quero saber. Bom dia, Alisson. Aqui é a Lisiane de Encruzilhada. Valeu, Lisiane. Um abraço pra você, tudo de bom. Abração aqui pro André Henrique Chorna, ligado com a gente também. Um abração, queridão. Bom dia. É, um abração aqui pra minha amiga, a Lúbia. A Lúbia tá ligadinha com a gente, curtindo a programação também. Tudo de bom pra você, obrigado pelo carinho. Bom dia, amigo Alisson. Abraços bem apertados dos meus filhos. A Orlandina, audiência com a gente. Bom dia, Arauto. Eu gostaria de dar um abraço na minha mãe e poder conversar com a minha mãe, Tatiane Crisman dos Santos. É, um abraço pra você, minha querida. Tudo de bom aí, obrigado pelo carinho. A Caroline na audiência participando. Bom dia a todos. Simone Pires, do bairro Arroio Grande, ligadinha com a gente também. Um abraço. Bom dia, Arauto. Aqui é a Sandra, da De Casa. Toca a música Aviãozinho. Ofereço pra Elisandra, pras minhas sobrinhas que eu amo, Ana Vitória e Janaína. Um abração pra você aí, tudo de bom. Bom dia, sempre na escuta da Arauto. A Arauto e Novari Fit, Fernando de Encruzilhada, ótima semana pra todos. Valeu, turma, um abração pra vocês aí, boa semana, tamo junto. É, quem mais aqui? A Fabrine Lemes, também tá ligadinha com a gente. Oi, Fabrine, um abraço pra você, obrigado pelo carinho e sintonia, tudo de bom. Vem aí o show do intervalo.

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1: Na região dos Vales, 18 graus.

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maroto, alegria, informação, sorriso maroto, volta pra casa. Essa é a programação do nosso Hoje é o Dia. Show do intervalo, já já tem mais música pra você, siga participando. Vai lá na nossa plataforma de sorteios, tem muitos prêmios presentes pra você também. Bora!

0: 9 para as 11, Arauto.
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0: Arauto, alegria, informação, Cristiano Araújo, caso indefinido aqui na programação do nosso Hoje é o Dia. Turma, a galera tá participando por aqui, mandando o seu recado. Deixa eu mandar um abração aqui, ó. Bom dia, tudo bem? O Fernando tá na audiência com a gente. É, Fernando Froza, grande abraço aí, tudo de bom, valeu pela sintonia. A Dayana também tá ligadinha com a gente, curtindo a programação. Bom dia, sua Ana Lúcia do bairro Rio Grande. Gostaria de dar um abraço e poder conversar com a minha mãe que foi morar com Deus. Bom dia pra você, Ana Lúcia, tudo de bom aí, minha querida. Bom dia, Alisson, dar um abraço na minha mãe, que a saudade está grande. Um beijão aqui pra Dona Maria em Cachoeira do Sul na audiência. Bom dia, sua Janaína Oliveira do bairro Arroio Grande. Gostaria de dar um abraço e poder conversar com a minha avó, que infelizmente já faleceu. Valeu, Jana, um abraço pra você, boa semana também. Bom dia, gostaria de abraçar e conversar com a minha avó Romilda, mãe da minha mãe, Vera Reck, do Arroio Grande. Um abraço, tudo de bom também, obrigado pelo carinho.
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2: Na região dos vales, 18 graus.
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Arauto, alegria, informação, João Neto e Frederico, ouvida aqui na programação do nosso Hoje é o Dia. E a turma tá participando com a gente, mandando o seu recado. Deixa eu mandar um abração aqui pra minha amiga Janete, ligadinha com a gente. Oi, Janete, bom dia. Bom dia, bom dia, bom dia. Se possível, morena misteriosa do seu encantos e a Débora Liane em Lajeado. Valeu, obrigada, tamo junto. Bom dia, Alisson, estou na escuta, abraço a todos. Sou a Roseli Gomes de Veracruz, abençoada semana. O nosso amigão Nicolas também tá na audiência com a gente, curtindo a programação. Oi, Nicolas, grande abraço para você, obrigado pela companhia. Abração aqui para o nosso amigo Volney, também tá ligado com a gente. Alô, Volney, grande abraço. A Natiele também tá ligadinha com a gente. Oi, Nath, grande abraço para você, obrigado pelo carinho. Bom dia, bom dia, bom dia. A Karina também tá ligadinha com a gente. Oi, Karina, tudo de bom? Boa tarde, quero esse. A Ironi também tá participando com a gente. Oi, Ironi, tudo de bom?

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0: Na região dos vales, 18 graus.
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0: Araújo, alegria, informação, Thiago York, amei te ver.
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0: Muito bem, senhoras e senhores, para você que participou durante esta manhã da nossa dinâmica, para você que foi lá na nossa plataforma de sorteios e participou, agora tá na hora de você se dar bem. Vamos saber agora quem tá faturando os presentes da Arauto. Par de almoços do Pioneiro Restaurante Eventos, quem tá se dando bem é você. Lúcia Cristine Hashi ganhou. Parabéns. Quem tá faturando pizza da La Bela Dona é você. Gabriela Hoffman ganhou. Parabéns. E o vale compras de R$100 do mercado Dupont. Quem tá se dando bem é você. Jennifer Gomes dos Santos ganhou. Parabéns, parabéns, parabéns, parabéns. Participou e se deu bem. Assim fechamos mais uma edição do nosso Hoje é o Dia. Muito obrigado pelo seu carinho, obrigado pela sua audiência. Na sequência, Lucas Batista e o Arauto Repórter Uniski. Eu tô de volta daqui a pouquinho no Vai de Carona. Uma ótima semana pra você.

0: 21 minutos para o meio-dia. 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
1: 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Hoje é segunda-feira, 31 de agosto de 2026. Temperatura em Veracruz, Santa Cruz do Sul e em toda a região na casa dos 17 graus. 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No Arauto Repórter Unisque de hoje, você confere. Prefeitura pretende concluir até outubro nova iluminação em rua do centro de Santa Cruz. Câmara de Santa Cruz recebe 5 projetos na sessão de hoje. Asfalto na linha número 1 deve começar nesta semana em Veracruz. E em destaque na segurança pública, assaltante invade carro e mantém motorista sob a mira de arma na madrugada em Santa Cruz. O Arauto Repórter Unisque está começando.

0: 15 para o meio-dia. A prefeitura pretende concluir até outubro nova iluminação em rua do centro de Santa Cruz. A intervenção contempla duas quadras da rua 28 de setembro, os trechos que cruzam a Marechal Floriano. Detalhes com Cássia Machado.
1: A prefeitura de Santa Cruz iniciou uma obra de modernização da iluminação pública em uma das principais vias da área central. Com investimento superior a R$105 mil, a intervenção contempla duas quadras da rua 28 de setembro, nos trechos que cruzam a rua Marechal Floriano. A proposta é aliar melhorias funcionais à valorização estética do centro. Serão instaladas 18 luminárias, 9 em cada quarteirão, com um modelo de inspiração retrô. A obra também prevê a implantação de tubulação subterrânea para a rede de iluminação, buscando melhorar a organização e a acessibilidade do espaço urbano. Durante o acompanhamento do início dos trabalhos, o vice-prefeito Alex Knack falou sobre a obra.
2: É uma obra que vem para trazer embelezamento, valorização do comércio local e também trabalhar a inclusão. Santa Cruz se preparando para o Oktoberfest, para o Natal que se aproxima.
1: Na avaliação dele, a intervenção na 28 de setembro ocorre em um momento de outras iniciativas de qualificação do centro. Na Borges de Medeiros, por exemplo, está em andamento o projeto dos Arcos da Borges.
0: 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Câmara de Santa Cruz recebe 5 projetos na sessão de hoje. Entre as propostas está a que prevê o repasse de R$250 mil para a ATS. Detalhes com Henrique Bauer.
3: A Câmara de Vereadores de Santa Cruz do Sul começa a analisar na sessão ordinária desta segunda-feira 5 novos projetos. Entre as propostas está a que prevê o repasse de R$250 mil à Associação Tradicionalista Santa Cruzense, ATS, por meio de termo de colaboração. A reunião ocorre às 15h. Também está previsto o projeto encaminhado pelo Executivo que altera a lei do plano plurianual para o período de 2026 a 2029. Outra proposta trata da cessão de uso de um imóvel público ao Rotary Clube Santa Cruz Cidade Alta. O vereador professor Kleber do União Brasil apresentou projeto de lei para denominar via pública como Rua Andréa Kohls. Já a mesa diretora propõe alteração na composição do Conselho Diretor da Agência Reguladora de Serviços Públicos de Santa Cruz, a AGERST.
0: 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Iris. 17 graus é a temperatura, tempo nublado no centro de Santa Cruz. É hora da previsão do tempo com Rafael Cunha. Muito boa tarde, Rafael.
4: Muito boa tarde a todos que nos acompanham. A máxima hoje na região alcança os 20 graus. A tendência para um dia marcado pela nebulosidade com possibilidade de pancadas de chuva. A partir de amanhã o sol deve começar a aparecer de forma mais tímida e a temperatura varia entre 13 e 22 graus. Já na quarta-feira, o sol ganha força, mas a temperatura não sobe tanto. Varia entre 11 e 22 graus. Só a partir de quinta que a temperatura volta a subir na região. Com as informações do tempo, a Rafael Cunha.
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0: 17 graus é a temperatura. Asfalto na linha número 1 deve começar nesta semana, em Veracruz. As obras de pavimentação iniciam com o objetivo de criar uma rota alternativa para a 409. Detalhes com Bianca da Silva.
6: A chamada rota alternativa começa a sair do papel em Veracruz. A estrada da linha número 1, que liga o centro de Veracruz até a RSC 287, vai ganhar asfalto. As obras estão previstas para começarem nesta semana. conforme anunciou o prefeito Gilson Becker. Todo o trabalho, desde a preparação da base até a colocação do asfalto, será executado pela empresa de Treve, vencedora da licitação, que tem um ano para finalizar. No período de obras, o prefeito de Vera Cruz destaca que apenas interrupções pontuais no trânsito devem ocorrer, mas não de forma total, a não ser com alguns períodos específicos. Becker também destacou o projeto de interligação da Avenida Kunibert Haas com a linha número 1, permitindo mais um acesso facilitado ao asfalto. A pavimentação da linha número 1 permitirá a criação de uma rota alternativa para os períodos em que a ERS 409 precisa ser interrompida em razão do acúmulo de água sobre a pista. O projeto também prevê a construção de galerias de drenagem pluvial na linha número 1, nas proximidades da RSC 287.
0: 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Prazo para regularizar débitos municipais com desconto termina hoje. O programa da Prefeitura de Santa Cruz contempla valores gerados até o dia 31 de dezembro do ano passado. Detalhes com Carolina Almeida.
7: A Secretaria Municipal de Fazenda informa que termina nesta segunda-feira o prazo para que os contribuintes possam aderir ao programa de regularização dos créditos tributários municipais, que oferece 80% de desconto nos juros e multas para quem optar pela quitação dos débitos em cota única. O benefício é válido para débitos tributários ou não tributários constituídos até o dia 31 de dezembro do ano passado. Podem ser regularizados valores referentes a IPTU, ISS, troca-troca de sementes, tarifa de água, multas e taxas em geral. Para negociar os débitos e obter mais informações, os contribuintes devem procurar a Secretaria Municipal de Fazenda, localizada na Rua Coronel Oscar Iost, número 1551, no Centro Administrativo 1, em frente ao Ginásio Poliesportivo.
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0: 17 graus é a temperatura. 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É hora das informações da área da segurança pública. Assaltante invade carro e mantém motorista sob a mira de arma na madrugada em Santa Cruz. Detalhes com Cristiano Silva.
8: O roubo ao motorista foi registrado na madrugada de ontem em Santa Cruz. O caso aconteceu por volta das 2:30 da madrugada em uma rua da região central da cidade. Um homem estava saindo do trabalho e quando foi entrar em seu carro, o indivíduo invadiu o veículo e sentou no banco traseiro. Na sequência, portando uma arma de fogo, o bandido anunciou o assalto e ordenou que o rapaz dirigisse até o bairro Bom Jesus. No local, com o dinheiro da vítima, ele comprou drogas, mandando ainda que o motorista o aguardasse no automóvel. Depois de retornar, o criminoso exigiu que o homem o levasse até um estabelecimento do bairro Arroio Grande, onde desembarcou e comprou lanches e bebidas com o dinheiro da vítima. Quando voltou ao carro, ordenou que o motorista o levasse até o parque de eventos. No local, sob ameaça, o bandido mandou que o homem deitasse no banco traseiro do veículo. Por fim, apontou a arma de fogo para a vítima, mas ao disparar, a arma falhou. O autor do crime então roubou o celular e o dinheiro da vítima. Posteriormente, fugiu a pé para uma área de mato. O caso foi registrado e agora vai ser investigado. E na noite de ontem, a Brigada Militar prendeu um homem por contrabando durante uma abordagem realizada na ERS 403 em Rio Pardo. A ação ocorreu durante uma fiscalização quando o condutor de um veículo, ao receber ordem de parada, não obedeceu e iniciou fuga, sendo posteriormente alcançado e abordado pelos policiais militares. Durante a verificação do compartimento de carga, foi constatado que o Fiat Strada, com placas de Erechim, estava completamente carregado com cigarros de origem estrangeira, totalizando 12.500 maços. O homem de 41 anos era natural de Laguão, com antecedentes criminais pelos crimes de tráfico de drogas, posse de entorpecentes e ameaça. Ele recebeu voz de prisão.
0: 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Hora das informações do esporte, aqui no Arauto, repórter Unice. Grêmio venceu a Chapecoense, enquanto o Internacional perdeu para o Bahia. Quem comenta o esporte é Luciano Almeida. Olá, Luciano.
9: Olá, amigos. Olá, ouvintes. Um jogo em que permitiu ao adversário, o lanterna do campeonato, 32 finalizações contra o seu gol, e em que obrigou o seu goleiro a fazer pelo menos 9 defesas difíceis, o Grêmio venceu a Chapecoense por 3-1. Uma vitória que não passou por organização, não passou por bom posicionamento, não passou por volume ou controle de jogo, tampouco por intensidade de competição. O Grêmio, que saiu atrás, foi efetivo. Depois de a Chapecoense abrir o placar, empatou e virou muito rapidamente, ampliou ainda no primeiro tempo, mas nunca teve o jogo na mão. Com jogadores muito debilitados fisicamente e com mudanças importantes em relação ao time que vem jogando, deu espaços, marcou a distância, com o andar do jogo foi ficando cada vez menos com a bola e perdendo a capacidade de trocar passes. Permitiu que o adversário chegasse à frente e não fossem o goleiro Everton e o zagueiro Wallace, as coisas poderiam ter se complicado. Ainda assim, foi uma vitória fundamental que distancia o time 3 pontos da zona do rebaixamento e dá alguma confiança, inclusive para o Grenal decisivo da quinta-feira. A derrota do Inter pro Bahia começou a se desenhar ainda no jogo contra o Atlético Mineiro, em que alguns jogadores receberam o terceiro cartão amarelo. Essas ausências, somadas a outras preservações importantes, fizeram do Inter em Salvador um time improvisado e ainda mais precário tecnicamente. Saiu na frente, permitiu a virada e a ampliação ainda no primeiro tempo, e no segundo até foi melhor. Desordenadamente foi à frente, criou chances e poderia até ter empatado. Mas saiu com uma derrota que o coloca na zona do rebaixamento, com salários atrasados, sem confiança e com muita pressão. Em Semana Grenal. Até a próxima.
0: Até a próxima, Luciano Almeida. Obrigado pelas informações. E com o esporte encerramos o Arauto Repórter Unisque, edição desta segunda-feira. 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O Arauto Vai de Carona começa ao 12:25. Nos encontramos amanhã, 11:40.
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0: senhoras e senhores, está no ar mais uma edição do nosso Vai de Carona. Nesta segunda-feira, dia 31 de agosto, último dia do mês. Graças a Deus, hein? Samara Santos, muito boa tarde pra você. Você ainda tem limite no seu cartão de crédito, Samara Santos? Porque o mês que não acaba nunca.
1: Boa tarde, Alisson, pra ti e pra todo mundo que nos acompanha. Ótima semana. E respondendo a sua pergunta, eu tenho sim, porque virou.
0: Coisa boa,
1: porque
0: coisa
1: se não
0: boa.
1: Tivesse virado.
0: Aí já virou a sua fatura.
1: Aí seriam outros 500. Mas só por isso, tá? Mês cumpridaço mesmo.
0: É, 31
1: dias cravados depois de julho, que também teve 31, né? Então demorou mais a passar. E setembro, a gente vai ter feriados, a gente tem programações, enfim, vai passar rapidão. A gente...

0: o mesmo traje.
1: Tipo,
0: entendeu?
1: Assim, vira, de um lado é traje gaúcho, isso, e do avesso seria o traje de Fritz ou Frida.
0: Exatamente, fazer um traje híbrido.
1: Entendi,
0: entendeu?
1: Vamos providenciar
0: que
1: essa história.
0: Em setembro
1: aí
0: você usasse um lado do
1: da
0: seu
1: roupa,
0: traje,
1: uh-huh,
0: e outubro só virar de lado ali.
1: Pronto,
0: e pronto.
1: Seria top.
0: Eu acho que pra Frida é mais fácil, né? Porque
1: por
0: se
1: quê?
0: Tratando de vestido. Não, porque o gaúcho tem a bombacha.
1: Mas é bem diferente a proposta.
0: Tem a guaiaca, tem a bota, tem, né? Enfim, a camisa ainda dá pra usar, né? A do mês Farroupilha e a do Oktober dá pra usar a mesma camisa.
1: Dá, sim. Compra uma neutra e coloca,
0: isso,
1: né?
0: Isso, compra uma camisa branca e usa a mesma. Mas a bombacha é
1: não
0: diferente,
1: tem como,
0: né?
1: É, a proposta
0: muito diferente.
1: É bem diferente.
0: Agora vocês, de Frida, acho que dá pra inventar um vestido híbrido aí.
1: Tá bom, vem aí.
0: De um
1: aí
0: lado, o vestido de prenda. Do outro, o vestido de Frida.
1: Aí, pronto. Estamos querendo economizar. Acho que a gente vai acabar gastando mais,
0: sim,
1: com essa história. Mas vamos
0: cê
1: lá.
0: Acha?
1: Tem presentes valendo na plataforma de sorteios da Aralto, hein? Acabou
0: que
1: de
0: tem
1: entrar no ar um kit Aliata com carvão vegetal, palmito e mel do Forte Atacadista. E tem também par de almoços do Bar do Raul.
0: Que maravilha.
1: Aqui, ó, só coisas deliciosas pra quem correr agora na plataforma de sorteios da Aralto e participar dos presentes.
0: Um
1: por quê?
0: Plano na academia ninguém ainda quer dar, né?
1: Mas ninguém quer
0: só
1: também.
0: É só comida.
1: Eu, sendo ouvinte da Aralto, não quero plano na academia, com todo respeito. Mas eu quero mesmo.
0: Você quer comida, guloseima.
1: É comida, é guloseima. Porque daí a gente usa como desculpa, entendeu?
0: Ah, claro.
1: Como é que eu vou recusar uma coisa que eu ganhei? De jeito, maneira.
0: É verdade.
1: Entendeu?
0: É verdade, é verdade.
1: É o motivo pra eu sair da dieta na segunda-feira.
0: Vamos pro tema do programa, senhoras e senhores. Nesta segunda-feira, a pergunta é: hoje, segunda-feira, você está empolgado, ligado nos 220, ou você está devagar, quase parando, com preguiça? Quem é você nessa segunda-feira?
1: Posso,
0: começando por você, Samara
1: Santos. Posso responder, então? Eu
0: responda.
1: Quero dizer que eu estava no 110 até pensar nas contas e no cartão de crédito, como você falou antes.
0: Existe.
1: Agora eu tô
0: piorar?
1: 220.
0: Cê
1: não.
0: Tá...
1: Não, tô dizendo que agora eu tô mais motivada.
0: Você tá
1: não
0: mais
1: motivada.
0: Não vai
1: diminuir essa bateria. Tô dizendo que vai aumentar a velocidade. Entendeu?
0: Muito bem. Nós queremos saber, então, se nessa segunda-feira você está ligado no 220, você está a milhão, você está aí voando baixo, ou se na segunda-feira você está mais preguiçoso, mais devagar. Tem gente que segunda-feira tá pilhado porque descansou o final de semana, aí vem renovado,
1: boa,
0: com a pilha nova. Agora tem gente que segunda-feira tá meio devagar, assim, se arrastando, meio cansado ainda.
1: Ah, entendi. Você tá o quê, Alisson, hoje?
0: Eu tô meio...
1: meio pra lá de Bagdá. Entendi.
0: Eu tô meio termo, assim.
1: Ah, tá. Um pouco lá, um pouco cá.
0: É, eu não tô tão empolgado assim.
1: Ah, tá.
0: Né?
1: Entendi.
0: Mas também não tô me arrastando. Não é preguiça, é cansaço mesmo, sabe? Semana corrida.
1: Tá, então numa escala de on ou off, você tá respondendo mensagens importantes, é isso?
0: Isso, exatamente.
1: Tá bom.
0: Só emergência.
1: Só emergência.
0: Bora tá participar.
1: Definido.
0: Manda o WhatsApp pra gente aí.
1: 99570-2200.
0: Repita.
1: 99570-2200.
0: Bora participar com a gente, então. Vai, 21 minutos pra uma. Boa tarde pra você. Rogério Magrão, canta pra gente. O coração pirou. Boa tarde.

0: nosso Vai de Carona. Muito bem, senhoras e senhores, no programa de hoje nós queremos saber como você está nesta segunda-feira. Qual é o modo que você se encontra nessa segunda-feira? Você tá aí a milhão, ligado no 220? Ou você está mais devagar, com aquela preguicinha? Conta pra nós como é que você tá.
1: Bora, 995-70-2200. Boa tarde, Alisson e Samara. Sou Marcos Alexandre e eu estou no 220.
0: Olha aí.
1: Rezando pra chegar logo a quarta-feira e voltar ao trabalho. Ele está de férias e disse que os 30 dias de férias parecem ter sido 300. Então tá louco pra voltar ativa logo. E diz também pra mandar um abraço pra galera tricolor, porque hoje é um ótimo dia para ser gremista e um péssimo dia para ser colorado, e disse que vem a quinta-feira para despachar o Inter na Copa do Brasil. Ô Marcos, grande abraço, bom retorno das férias, mas aproveita aí, tá? Aproveita o restinho, que é sempre bom período de férias, por mais que você já esteja quase que enjoado delas. Bora, boa tarde, Alisson e Samara, por aqui em meia fase ainda, embalando para encarar um terceiro turno. Abraços e boa semana, William Berli. William, ótima tarde pra ti, boa embalada, então vai dar certo, tá? Vai devagar, vai subindo aos poucos e aí vai dar certo pra aguentar mais um terceiro turno. Terceiro turno é sinal que o dia vai longe ainda, né? Boa tarde também para a nossa ouvinte que está sempre junto com a gente, a Ana. Oi, Ana. Boa tarde para você. Obrigada pela companhia, pela audiência.
0: Bora participar.
1: Lembrando também, rapidamente, que tem presentes na plataforma de sorteios da Arauto. Tem kit Aliata do Forte Atacadista e tem par de almoços do Bar do Raul.
0: Que maravilha. Olha, vem aí o show do intervalo. Já já a gente está de volta com muito mais para você.
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0: volto! Paulinho e Fábio no bailão com o Bailaço 2 Explosivos. Vamos falar de futebol.
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0: 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Agora as informações do imortal tricolor. O Grêmio de Samara Santos, tira esse sorriso do rosto, Samara.
2: Não tem como.
0: O que você tá de risadinha aí?
2: Vencemos,
0: para,
2: gente.
0: Mas olha,
2: finalmente.
0: Um joguinho, michuruca desse.
2: Tá bom, Alisson, mas eu preciso trazer a informação de que
0: vamos
2: o Grêmio
0: ver o Grenal.
2: Pois é, olha só, vamos analisar a retrospectiva. O Grêmio venceu ontem, enquanto o Inter perdeu. Qual será que vai ser o resultado do Grenal? Enfim.
0: Internacional, é óbvio.
2: O Grêmio venceu a Chapecoense ontem por 3-1 na arena pelo Brasileirão. Com o resultado, o tricolor chegou aos 28 pontos e se manteve em 15º lugar, mas agora com 3 pontos à frente do primeiro time dentro da zona do rebaixamento. Após a partida, o técnico Luiz Castro valorizou a vitória, embora tenha reconhecido sim que a atuação da equipe deixou a desejar. O treinador comentou ainda sobre a saída de Gabriel Meck. O Grêmio finalizou neste domingo os últimos detalhes para a venda do jogador ao Porto. Os clubes acertaram a transferência por 10 milhões de euros, 60 milhões de reais. O clube gaúcho possui 80% dos direitos econômicos do jogador e, claro, o tricolor vai ficar com 8 milhões de euros, cerca de 48,1 milhões de reais. Uma baita transferência em relação a Gabriel Meck. Agora o Grêmio volta a campo na próxima quinta-feira, às 8 horas da noite, para decidir com o Inter uma vaga na semifinal da Copa do Brasil. O jogo é em casa, na Arena. Pelo Brasileirão, o tricolor joga na outra segunda, na semana que vem, aí fora de casa e contra o Vitória.
0: Muito bem, estas as informações do imortal tricolor, o Grêmio de Samara Santos.

0: Matheus e Cauã, Círculo, aqui na programação do nosso Vai de Carona. Samara Santos, hoje a gente quer saber da audiência se eles estão no 220 a milhão por hora ou se eles estão mais devagar.
1: Já apareceu.
0: Aquela preguiça.
1: De todos, tá, Alisson? Ah. Quem tá bem na marcha lenta, quem tá bem devagar, quem tá a milhão já no 220.
0: Afinal, é segunda-feira, a gente quer saber se final de semana você conseguiu, né? Dar aquela descansada e hoje tá milhão, ou se de repente não dá ainda, não engrenou, tá meio preguiçoso.
1: Agora, seja sincero, seja sincera, né? Conta a verdade.
0: Exatamente,
1: pra gente.
0: Fala como, a verdade. Seu chefe não vai lhe escutar.
1: Como você está se sentindo nesta segundona, 31 de agosto, porque a gente tá vindo com a carga do mês também, né? Amanhã a gente vai reconfigurar isso, vai começar um mês novo, aí parece que dá uma recarregada também nas baterias.
0: Feliz foi quem inventou o calendário, né?
1: É,
0: e daí
1: pra gente
0: fica com esse pensamento, né?
1: É verdade.
0: Ah, a partir de amanhã, que é mês novo, eu vou começar.
1: Tem que começar, porque aí a meta zerou, né?
0: zerou
1: e você tem que bater
0: isso,
1: a meta, então vamos lá. Boa tarde pra essa turma, eu estou no 220, na boa, no fim de semana recarreguei as baterias, disse o Valmor. Então ele tá ligado no 220, não tem essa de corpo mole em plena segundona, é bora sacudir a poeira e viver essa segunda-feira maravilhosa. A turma que tá on, hein? A turma que tá ligada no 220. Acho que a Ângela também tá no 220 hoje,
0: tá,
1: Ângela.
0: Desde cedo, né? Desde cedo.
1: Desde cedo. Quem acorda mais cedo costuma ficar ligado também mais rápido, né? Eu tenho essa impressão, pelo menos. Quem começa o dia mais
0: também,
1: tarde...
0: Depois do meio-dia já começa... Aquele bocão de dinossauro.
1: Você sabe que quem dá,
0: né,
1: aquela sesteada no sábado ou no domingo ou nos dois dias, acaba que na segunda-feira não pode, né? Trabalha, tem que cumprir horário.
0: Você sabe que eu fui...
1: E aí dá o pós-almoço ali, bate uma soneira, assim.
0: Ontem eu saí de casa, era 4 e pouco da manhã, né?
1: Ah, um cedão.
0: Pleno domingo, né? 4 e pouco da manhã. E aí... Depois do almoço, depois do churrasco, eu pensei, eu vou dar uma dormidinha pra dar uma descansada, acordei às 6 da tarde.
1: Nossa! Então hoje, se tu vai de acordo com o teu ontem, você estaria fazendo o quê agora?
0: Foi dar uma dormidinha depois do churrasco, acordei às 6 da tarde.

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5: Na região dos Vales, 17 graus.
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0: Gustavo Lima, bala alojada. Vamos falar de futebol agora, senhoras e senhores, do oferecimento de supermercado Nicolini. 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Agora, as informações do Internacional, senhoras e senhores. Além de deixar o Inter na zona de rebaixamento do Brasileirão, a derrota para o Bahia por 3-2 trouxe prejuízos para a próxima rodada. Após o duelo decisivo contra o Grêmio na próxima quinta-feira pela Copa do Brasil, o Colorado vai receber o Santos no domingo no Beira-Rio. São dois desfalques confirmados: Bernabé e o técnico Paulo Pezzolano. O treinador foi advertido no primeiro tempo após uma série de reclamações com a arbitragem. Bernabé também levou o cartão na etapa inicial, em lance de discussão que envolveu Cristiano Oliveira, no Bahia. Ambos estavam na lista de pendurados com dois amarelos. Yellow Card. Na 18ª colocação com 25 pontos, o Inter deve ter o auxiliar Esteban Conde à frente da equipe do duelo contra o Santos. Estas as informações do Internacional, senhoras e senhores.
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0: aqui na programação do nosso Vai de Carona. Como é que faz o leão, Samara? Ah, eu quero ouvir. Como é que faz o leão, Samara?
1: Não, o meu leão
0: Samara?
1: É muito fraquinho. Deixa pra lá.
0: Vai.
1: Não é aquele rugido.
0: Será que eu vou ter que pedir pros ouvintes mandarem? Faz o leão, Samara. Ah.
1: Você quer fazer o um meme, né? Igual faz o dinossauro.
0: Como é que faz o leão, Samara? Como é que faz? Como é que faz?
1: A juba de leão eu tenho, que é os cabelos. Mas de resto é só isso mesmo. Bora, boa tarde. A gente tá perguntando hoje, só pra dar uma contextualizada pra quem chegou agora, perguntando se você tá a milhão nesta segunda-feira, se você tá no 220 ou se você começou mais devagar, de repente veio cansado no fim de semana, trabalhou no fim de semana, enfim. E aí você conta pra gente como tá o ânimo por aí. A gente recebeu mensagens agora e deixa eu registrar um abraço aqui pro nosso ouvinte, o Edson Gabi, colocou: boa tarde, trabalhei direto no fim de semana, loqueando, derretendo sebo e fazendo corda. E
0: que
1: hoje
0: tal? Estou
1: na lida, continuando na lida. Então tem que estar no 220, né? Não parou no fim de semana.
0: Exatamente.
1: Mas não tem tempo para descansar. É bora lá. Grande abraço, obrigada pela audiência. Deixa eu registrar aqui um grande abraço também pro Leonardo. Oi, Leonardo. Ótima tarde por aí.
0: Samara, deixa eu mandar um abraço aqui. O final de semana eu fui.

0: mercado e encontrei comprando carne lá no DuPont. Encontrei o Adriano da Sonholar. E aí ele disse: ó, eu tô sempre ouvindo o programa de vocês lá, manda um abraço pra mim. Então deixa eu mandar um abraço pro Adriano da Sonholar. E inclusive ele me mandou aqui, ó, disse que amanhã já começa aqui a divulgação da primeira festa do chope lá na linha João Alves, sábado agora, dia 5 de setembro. Cauê Brixner às 9:30 e às 23:30 tem o grupo Presença. Então, ó, todo mundo convidado. Na linha João Alves, em Santa Cruz do Sul.
1: Registrado.
0: A primeira festa do chope. E da cerveja.
1: Deixa eu mandar um abraço pro Leandro e eu puxo e você completa, então. O Leandro tá sempre ouvindo Vai de Carona.
0: Mas que falta de opção.

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1: 18 para as duas, Arauto.
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2: Na região dos Vales, 17 graus.
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0: pronto! Alegria, informação, brilha som com o Negão Louco Apaixonado aqui na programação do nosso Vai de Carona.
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0: Muito bem, senhoras e senhores, está na hora de sabermos quem vai se dar bem.
3: Quem saiu com o kit aliata do Forte Atacadista foi ela, Caroline Borges dos Santos.
0: Ganhou! Parabéns, parabéns, parabéns, parabéns. Se deu bem, hein?
3: E quem saiu com o par de almoços do bar do Raul foi ele, alô, Marcos Luiz Friedrich.
0: Ganhou! Parabéns, parabéns, parabéns, participou e se deu bem. Muito bem, senhoras e senhores. Assim fechamos mais uma edição do nosso Vai de Carona. Boa semana, valeu Samara.
3: Valeu Alisson, beijo gente, aproveitem a semana mesmo e tá fechando o tempo, parece que vem chuva por aí.
0: Pois é.
3: Será que vem?
0: Tira as roupas do varal, né?
3: Vamos recolher
0: a roupa. Fecha a casa, fecha a janela.
3: Ninguém corre tão rápido quando tem que recolher as roupas e vai chover.
0: Se for sair de casa, leva o guarda-chuva.
3: Boa.
0: Na sequência, Eduardo Glass e o Clube da Arauto. Tchau, gente.
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encerrando o nosso mês de agosto, hoje é dia 31. E assim na espera já do mês de setembro. Demorou ou não demorou o mês de agosto? É o que todo mundo tá dizendo. Eita, mês que não passa. Mas aqui estamos chegando ao fim, então. Finalizando aí o mês conhecido como o mês do cachorro louco. Maravilha, meus amigos. Começando então a tarde aqui do clube. Música boa pra você curtir. Essa tarde de tempo nublado. Pode ser que chova. Uma garoa aí a qualquer momento. A previsão é essa, né? Chuva leve aí pra nossa tarde. Temperatura neste momento estamos com 17 graus. Tá agradável a temperatura. O tempo que segue nublado aí pra nossa tarde de segunda-feira. Onde quer que você esteja, o nosso muito obrigado pela sua companhia. Estamos chegando na área e assim vamos juntos então até às 5. Sou Eduardo Glessi e esse é o Clube da Arauto. Música boa do sertanejo. Você vai curtir também aquele pagodinho. Daqui a pouco tem um Vale a Pena Ouvir de novo. Arauto toca mais com 6 músicas em sequência, sem intervalos. Tudo isso para dar volume no rádio, para curtir com a gente em casa, para você que tá no trabalho, para você que tá no carro também nos dando a carona. Bom demais.

0: acabei de atualizar aqui e os presentes estão disponíveis para você participar por lá e concorrer às promoções aqui da tarde. Beleza? 5 horas então, tem sorteio rolando, a pizza e também limpeza dentária da Prodente Med. Um destes sorteios, um destes presentes pode ser seu. Boa sorte para você.
1: Eu sei que você sabe. Charadinha.
0: Pergunta de hoje para você que vai participar comigo no Whats 995702200, responda: que animal se tornou símbolo de cofrinhos de dinheiro? Que animal se tornou símbolo de cofrinhos de dinheiro? Você sabe? Essa eu sei que você tem a resposta. Essa aqui tá fácil. Manda então pro Whats 995702200. Vem com teu abraço, vem com teu alô. Combinado? Maravilha, pra começar muito bem então. A tarde aqui com Murilo Ruf. Deixa eu.

0: 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Dona do seu beijo. Essa é daquelas que você canta junto, né? É ou não é?
1: Obrigado, gente.
0: Raça Negra com Chão de Avião, meus amigos, mas que baita início de programa.

WhatsApp também já a milhão. Eu tô dizendo, essa audiência aqui da Arauto, essa turma aqui é diferenciada. Vocês são demais. Plataforma de sorteios, deixa eu ver. Bombando do mesmo jeito. Isso é Arauto, meus amigos. Pra hoje eu tenho dois sorteios. Corre lá porque hoje tem pizza da Master. Presentão, né? Master Pizza. Presenteando você. E ainda tem limpeza dentária da Prodente Med.

suas participações, vamos para a linha Santa Cruz. A gente vai de bairro em bairro, de cidade em cidade. Alô, Cássio, tudo certo por aí, meu amigo? Valeu, garoto, boa semana pra você e tamo junto, claro que sim. Aqui também vem a participação do Leandro Nunes. O Leandro vai respondendo aqui as charadinhas, só com as figurinhas, ou melhor, com emojis. É isso aí, tá mais do que certo. Tenho até imagem aqui da resposta. Um abraço, meu amigo, tudo de bom. Uma boa semana, viu?

0: 99577-022-00. Responda. A nossa charadinha é a seguinte, ó. Que animal se tornou símbolo de cofrinhos de dinheiro? Você sabe? Você tem a resposta? Manda pro WhatsApp que daqui a pouco já manda teu abraço aqui no ar.
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2: 2h23, Arauto.
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2: Na região dos vales, 17 graus.
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0: Gustavo Lima com Jorge Mateus, inventor de amores, tocando na tarde aqui do clube. 3:22. Momento que você vai curtir o Vale a Pena Ouvir de Novo. 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Clássicos da música de volta na programação Arauto. Hoje vamos para o ano de 1975. Sucesso do ABBA, Mamma Mia. A música que dominaram as paradas aí de sucesso. Paradas de sucesso globais, gente. Aí nos anos 70 e também comecinho dos anos 80. Foram duas canções do ABBA, Dancing Queen e Mamma Mia, as duas de maior sucesso. Momento em que você vai relembrar este clássico dos anos 70. 70, 80, 90, comecinho dos anos 2000. Este momento é para você relembrar clássicos da música, sucessos que seguem marcando gerações. O melhor do pop rock, tocando aqui no Vale a Pena Ouvir de Novo.
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Arauto, alegria e informação. 1975 na edição de hoje aqui do Vale a Pena. Sucesso do ABBA, Mamma Mia. Quem viveu os anos 70, 80 conhece essa banda com certeza, em especial essa canção. Uma das músicas de maior sucesso do grupo ABBA. E você recordando na tarde aqui do clube com este momento especial que é o Vale a Pena Ouvir de Novo. Amanhã tem mais. Dentro aqui do Clube da Arauto. Muito bem, meus amigos, 17 para as 3.

também pra minha mãe, a Lucilene, e pro pai Gilmar. Toda a família querida com a gente curtindo Arautos, que legal, que bacana. Então, pra você, Lorenzo, um abraço, meu querido. Um abração pra sua mãe, também pro pai. Boa semana pra vocês, viu, família? Obrigado pela participação, pela audiência. O Lorenzo acertou também a dinâmica. A charadinha aqui do programa, tá certo, viu, Lorenzo? Mandou também aqui as figurinhas.

0: Bom início de semana pra você. Aqui é a Rosane, final telefone 3751. Oi, Rosane. Um abraço, um beijo, tudo de bom. Obrigado pelo carinho, pela tua audiência. Bom demais saber que você tá curtindo a tarde aqui do clube. 9957-022-00. Daqui a pouco, mais recados da audiência do Clube da Arauto.
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0: Você vai curtir João Bosco e Vinícius com Hugo e Guilherme. Just

0: 15 para as 3, Arauto.
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0: Na região dos Vales, 18 graus.
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João Bosco e Vinícius com Hugo e Guilherme, Ancorado.

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alegria e informação. Lobos são Conrado Alexandro, Lobos, tocando aqui no clube pra fechar a nossa primeira hora da tarde aqui do programa. 9957-02200 pro teu recado, pra tua participação. E depois você vai curtir 6 músicas em sequência, sem intervalos. Segunda edição do dia do Arauto Toca Mais. Já, não sai daí não.

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2: 3:03, Arauto.
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3:09, a temperatura em Santa Cruz e região em 18 graus. Direto do portal Arauto, os destaques em notícias. Hospitalzinho retoma atendimentos após suspensão causada pelas chuvas. A interrupção temporária do serviço ocorreu na última sexta-feira e a retomada ocorreu hoje. Portanto, a Casa de Saúde volta a operar normalmente. Obra de substituição da rede de água na rua São José chega a 57% de conclusão. De forma paralela, a Corsan realiza uma ampla programação de manutenções em diversos bairros de Santa Cruz, incluindo a limpeza de reservatórios. Os serviços podem causar interrupções temporárias ou oscilações no abastecimento de água em diferentes regiões da cidade ao longo da semana. E Receita paga hoje o último lote de restituição do Imposto de Renda 2026. O montante de 1,24 bilhão de reais beneficia 521 mil contribuintes em todo o país. A consulta do saldo pode ser realizada diretamente no site ou no aplicativo oficial da Receita Federal. 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
0: Na segunda edição do dia, Arauto Toca Mais. Você ouviu bem, são seis em sequência. Na música 1, Corpo e Alma com Trem a Veia, Três Vícios. Música 2, Moça pra Casar, sucesso com Diego Vitor Hugo. Na música 3, Zé Felipe, Meu Grito de Amor. Música 4, Felipe Araújo com Luan Pereira, Bora Splash. Música 5, Papas da Língua e Tati Portela, Oba Oba. E na música de número 6, Guilherme Benuto com Luan Santana, Quarto 67.
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0: 4:67, Guilherme Benuto com Luan Santana. Muito bem, 29 minutos para as 4. Você curtiu aí o Arauto Toca Mais, na segunda edição do dia. 995-70-2200. Tem uma galera aqui comigo no WhatsApp, bombando aqui o WhatsApp da Arauto. Para você que tá ligando o rádio agora, eu tenho dois presentes para hoje: uma pizza da Master Pizza e ainda uma limpeza dentária da Prodente Med. Já tá participando? Maravilha! 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Então bateu aquela fome, peça pelo WhatsApp 9-36-18-04-34 ou ainda pelo 3902-7645. 5 horas sem sorteio rolando, tá bom? Às 5 horas eu posso estar divulgando teu nome aqui na Arauto, você ganhando presente. Você vai ficar feliz da vida, viu? Pode ter certeza que vai. E hoje a nossa charadinha é a seguinte: que animal se tornou símbolo de cofrinhos de dinheiro? Que animal se tornou símbolo de cofrinhos de dinheiro? É lá que você vai colocando as moedinhas, vai guardando, vai economizando. E aí, você tem a resposta? Manda pro WhatsApp 995-70-2200.
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0: Danilo e Davi mudou.

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2: 4:27, Arauto.
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2: Na região dos vales, 18 graus.

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4: Muito bem, estamos de volta à tarde aqui do clube. 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

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Muito bem, meus amigos, mais um bloco pra conta. É a tarde aqui da nossa segunda-feira. Que baita início de semana. Vamos lá, participações aqui no WhatsApp. Eu vou agora para uma bela sequência de mensagens. Vamos às participações. 995-70-2200, recado que chega aqui. A participação do Edson Gabi. Alô, Edson, mandou aqui um vídeo pra gente da chuva, pelo jeito, né? Mas essa chuva acho que já foi. Eu só agora consegui chegar no recado dele aqui. O recado já veio mais cedo aí, né? Valeu, Edson, obrigado por compartilhar também aí as imagens em Rio Pardo aí, né? Maravilha. Quem também mandou mensagem, minha amiga Rejane. Alô, Rejane, uma ótima semana para todos nós. Com certeza, né, Rejane? Vamos agradecer por tudo de bom que tivemos no mês de agosto. E agora o setembro vem com tudo. Setembro vai ser muito especial. Pode ter certeza que vai. Maravilha, um abraço para ti, Rejane. Tudo de bom sempre. Aqui um recado que chega também da Fernanda. Oi, Fernanda, tudo bem contigo? Obrigado pelo carinho, pela tua audiência, certa resposta. Um abraço também aqui pro Marcos Luiz Friedrich. Boa, excelente semana para você, Marcos. Aqui estamos na lida. E certa resposta, tem foto aqui do trator. É, a turma aí

anos em... Sim, certa resposta aqui, Juliano. Respondeu aqui a charadinha, né? Valeu, meu amigo. Um abraço pra você. Boa semana. A Janira de Minas do Leão. Certíssima resposta, Janira. Tudo bem contigo? Tudo certinho por aí? Uma ótima segunda-feira pra você. Aproveita ao máximo essa tarde bacana. Certa resposta aqui também da Milena Carvalho. Oi, Milena. Tudo bem por aí? Tudo legal? Bom demais saber que você tá com a gente. Obrigado pelo carinho, pela tua audiência. Bom início de semana pra você. A Carla Paz. Olá, excelente semana pra

0: Roberto Dias. Ah, sim, ele diz que inclusive ele cria os bichinhos que hoje são a resposta aqui, né? Da nossa dinâmica da tarde. Valeu, Alberto, um abraço pra você, meu amigo, tudo de bom, obrigado pela audiência. Pergunta de hoje é muito fácil, gente. Pra você que vai participar aqui comigo, que animal se tornou símbolo de cofrinhos de dinheiro? Que animal se tornou símbolo de cofrinhos de dinheiro? Pra você que tem a resposta, manda pro WhatsApp acompanhado o teu alô, o teu recado, aquele sucesso que você tá afim de ouvir. Pode ser? Combinado? Já, já de volta com Wesley Safadão.
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0: 7 para as 4, Arauto.
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0: Na região dos Vales, 17 graus.
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2: De volta com a tarde aqui do clube. 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

0: chegando, hein? Coisa boa ter você por aqui. 995-70-2200. Depois do intervalo, mais participações, mais música boa pra você curtir na segunda-feira aqui da Arauto.
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Vanessa Rangel, palpite. Pra fechar mais um bloco, mais uma sequência aqui do Clube da Arauto. 4h26. 995-7022-00. Vamos lá com o recado? Participações? Simbora, meus amigos. Boa tarde, meus queridos da Arauto. Isabel Camargo, certa resposta aqui, Isabel. Bom início de semana pra você, tudo de bom, minha amiga. Obrigado pela sua audiência, viu? Aqui o Daniel de Pantano Grande, alô, meus amigos de Pantano Grande. Daniel tá sintonizado na Arauto, tá começando a semana junto com a gente. Que maravilha! Oi, boa tarde, aqui a Ing, da loja Santa Estação. Turma aí da João Alves, por aqui trabalhando na companhia da Arauto. Uma boa semana pra vocês, valeu, pra você também. Turma aí da loja Santa Estação com a gente. E certa resposta também, né? Alô, linha João Alves. Rádio bombando na 95.7. A Simone Pires, do Arroio Grande. Oi, Simone. Certa resposta aqui também. Um abraço, minha amiga. Bom início de semana pra você. A Bianca, do bairro Arroio Grande, também respondeu aqui a charadinha. Certa resposta, Bianca. A Luana de Camargo. Também por aqui, ela tá pedindo sucesso com o Rogério Magrão.

0: segue participando. 9957-022-00.
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0: Cristiano Araújo com Marília Mendonça. Olá.

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0: Na região dos vales, 17 graus.

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Cristiano Araújo com Marília Mendonça, De Quem é a Culpa?

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0: 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Gustavo Mioto, despedida de casal. Fechando mais uma sequência aqui do clube. 15-5. Quase finalzinho do programa. Meus amigos, seguinte, ó. Eu tenho dois presentes pra logo mais. Já participou? Maravilha. Não foi ainda para nossa plataforma de sorteios? Corre, porque daqui a pouco tem pizza da Master e ainda limpeza dentária da Prodente Med. Será que é hoje que você ganha presente da Arauto?
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0: Já te namoro. Essa aqui é com Maiara e Maraíza.

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3: 14 para 5, Arauto.
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3: Na região dos vales, 17 graus.
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0: 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SPC, a minha fantasia, pra fechar muito bem a edição de hoje, aqui do nosso Clube da Arauto, começando bem a semana. E agora, meus amigos, tá na hora de dar presente.
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0: E hoje a pergunta foi a seguinte: que animal se tornou símbolo de cofrinhos de dinheiro? A resposta é o porquinho, né, gente? O porco. Que se tornou o símbolo mais famoso dos cofres de guardar dinheiro, conhecidos como cofrinhos, né? Principalmente em países de língua inglesa. Muito bem, pra você que participou, respondeu aqui a nossa dinâmica da tarde, obrigado pela participação. E agora vamos aos dois presentes. Eu tenho aqui a pizza da Master pra você, Tatiane. Tatiane Maus, parabéns, Tatiane. E limpeza dentária da Prodente Med pra você, Benito Dias Dutra. Parabéns, Benito. Aos ganhadores aqui, aproveitem os presentes. Obrigado pela participação junto à nossa plataforma de sorteios. Feito, gente, fechando o clube. E volta amanhã, 14h, com mais uma edição. Galvão tá chegando aqui no estúdio, vai dar sequência agora na programação do Mundo Sertão.

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nós, tá começando mais uma atração da Suar Alto pra você a partir de agora. Isso aí, hoje dia 31 de agosto, já fechando o mês. Eu sou o Dalvan Barros, tenho o prazer da audiência. Estava com o colega Eduardo Gressi com o Clube da Arauto. Por aqui agora, seguimos com a programação da 95.7 com o Mundo Sertão. Seu final de tarde, início de noite com muita música, as informações também já já. Tem aí as manchetes, as informações, os destaques em notícias. Todas as informações também da previsão do tempo para você começar a semana já bem informados. Tô esperando seu recado, a sua participação também pelo nosso WhatsApp 995702200. Tá liberado seu contato para participar, tá bom? Mandar energia positiva pra gente aí. Começar mais uma semana, o mês de setembro também, que já inicia amanhã, na terça-feira. E por aqui a gente começa desse jeito a semana, né? Com o pé direito, com muita música boa para você curtir, sol fino do sertanejo. Assim como diz aí o nosso colega Daniel Schwember, que está de férias. Em breve estará de volta, retornará com certeza. Certo, gente? Por aqui então vamos trazer aí muita música e informação para você, né? Fechar o dia esta segunda-feira com o pé direito. Certo? No clima bom aí da Arauto. Plataforma de sorteios tem presente como sempre, né? Começar a semana com presente também é muito bom, é bom demais, não é mesmo? Tem para você rodízio de pizza, restaurante da Gruta, que maravilha. Tem também aquele vale cafezão da padaria Rock Show e ainda ingresso La Barca Show Clube traz para você na próxima sexta-feira banda GDS e ainda a banda da casa. São promoções que está na plataforma de sorteios, é só você participar, manda ver lá. Começando o nosso Mundo Sertão, mil adjetivos, Kleber e Cauã, 5:16.

5:21, 5:21, Gustavo Mioto, fim do mundo. E agora tá na hora de informações, os destaques em notícias. 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Temperatura de 17 graus. E Vale do Sol recebe a primeira edição do Vale que Empreende em setembro. O evento será realizado no dia 10 de setembro, a partir das 16 horas, na Comunidade Evangélica Centro. A programação terá histórias de empreendedorismo no campo, turismo rural, flores, inovação e tecnologia. O encontro é gratuito e segue até às 21 horas e 15 minutos do dia 10 de setembro.

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0: Pronto, alegria, informação, muito sucesso para recordar essa. É um clássico, né? De sucesso do Bruno e Marrone. Uma letra, uma composição da Fátima Leão e Elias Muniz. Imortalizado nas vozes dessa dupla inconfundível. Bruno e Marrone, lá de 1994. E que maravilha! Mudou sertão em grande estilo, fechando aí a nossa primeira sequência. Bom demais! Maravilha, começando aí a semana desse jeito, com sucesso. Claro, muitos presentes também, quero chamar você para participar lá, tá valendo aí muitos presentes na nossa plataforma de sorteios. Desejo para você um bom final de tarde, também, né, as informações para você acompanhar os destaques em notícias. A gente já tá trazendo para você para fechar o dia bem informado. Além disso, daqui a pouco também os detalhes da previsão do tempo completa já para esse início de semana. Temperatura já vamos atualizar aqui de 17 graus. Bom final de tarde, meu amigo. Olha aí quem manda recado pra gente, a Helena Souza, do bairro Faxinal, na escuta. Abraços a todos aí. Pra você também, querida. Um abração, boa semana. Obrigado pelo carinho de sempre. Helena Souza tá participando. 995-70-2200. Nosso contato, WhatsApp, segue liberado pra você pedir música e participar. Volto na sequência.
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0: Depois tem mais sucesso chegando. Felipe Araújo.

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2: Na região dos vales, 17 graus.
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17: Maravilha, estamos de volta, turma. 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
0: Vamos lá, 22 minutos faltando para 6. Bom final de tarde pra você. Por aqui, Mundo Sertão, com sucesso estranho de novo. Felipe Araújo.

16 minutos, faltando para 6. Bom final de tarde para você, uma excelente semana. Obrigado pelo seu carinho, Mundo Sertão. Toda mulher. É de Brito e Samuel. Sucesso para você. Tá na hora de mais informações. 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E o NISC promove evento para discutir impactos da inteligência artificial na comunicação. O quarto colóquio de comunicação, inovação e desenvolvimento ocorre de 14 a 17 de setembro. A programação reúne pesquisadores, profissionais e estudantes para discutir IA na comunicação, educação, trabalho e desenvolvimento regional. O evento é gratuito e terá palestras, painéis e apresentação de trabalhos científicos.

0: alto, alegria, informação, que pancada é essa, hein? Pra recordar, Marília Mendonça, Eu Sei de Cor. Essa aqui todo mundo sabe de cor, hein? Canta junto.
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0: Legal demais, fechando em grande estilo. Mais um bloco, mais sequência de sucesso, hein? Tivemos também informações. Por falar nisso, daqui a pouquinho todos os detalhes da previsão do tempo completa já para semana, para você se organizar aí, tá bom? Isso. Será que vai chover, vai fazer frio, calor, enfim. Vamos lá, daqui a pouquinho com Rafael Cunha. Olá, muito boa tarde, sou a Vanessa de Veracruz. Gostaria de homenagear o esposo William, que está de aniversário hoje, e também, quem sabe, ganhar aí no sorteio o rodízio de pizza do restaurante da Gruta, pra gente já jantar hoje. Olha então, hein? Quem sabe, Vanessa já está participando lá. Então tá, hein? Boa sorte. Abraço pra você, pro esposo William, de aniversário. Dizer também que eu e a Carol amamos muito ele. Olha que bacana, homenagem da família pra você. William, parabéns, felicidades, tudo de bom. Homenagem também dos amigos e da Arauto pra você, tá bom? Forte abraço, uma excelente semana. Por aqui seguimos com mais participações. A turma que tá mandando pra gente, olha só, já já tem uma mensagem de áudio também. A galera tá soltando a voz, hein? Tá inspirada nesse início de semana. Que maravilha! Gratidão, hein? Pra começar a semana com o pé direito. Manda um abraço aqui pro Jorge Luiz Ferreira. Ô, meu querido, tudo certo? Boa semana pra você também, bom final de tarde, já quase início de noite, né? Desta segunda-feira. Obrigado pelo carinho, boa semana pra você, tá bom? Um abraço. Vamos lá de intervalo, volto já já.
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0: Mais uma que tá nas paradas de sucesso. Se é música boa, Arauto traz pra você. Já já, Eduardo Costa, Imagina Eu.
3: Imagina Eu.
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0: 11 para 6, Arauto.
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3: Maravilha! Após o intervalo, estamos de volta. 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
0: Moda boa agora pra você, mais um bloco chegando de sucesso, 2 para 6, imagina eu, Eduardo Costa.

0: escolho esse.
1: 6:04, 6:04, início de noite com informações, muita música, Mundo Sertão aqui pela 95,7 Arauto FM. Murilo Rufi com Zé Neto e Cristiano. Mais informações, os destaques em notícias. 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E Hospitalzinho retoma atendimentos após suspensão causada pelas chuvas. A Casa de Saúde Ignes Irene Moraes estava com os serviços suspenso desde a última sexta-feira, dia 28, de forma preventiva, devido aos impactos das chuvas na região. A unidade volta a atender a comunidade. Mundo Sertão agora com os destaques das bandas. Banda Pop Sul, Palhaço. Bom final de tarde pra você, já início de noite desta segunda-feira.

0: som das bandas Pop Sul, palhaço, muito bem, fechando a nossa primeira horinha, como passa rápido, hein? Rapidão aí, já estamos na noite desta segunda-feira, daqui a pouquinho mais informações ainda, detalhes da previsão do tempo completa, já para semana, para você se atualizar, tá bom? Daqui a pouco eu volto também com mais música para você, por aqui Mundo Sertão, na sequência eu estou de volta.
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0: Estou de volta com essa pancada, bebê. É. Gustavo Lima, pão de mel.

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0: Vamos lá, que moda boa tá chegando agora pra você. 6:15, Gustavo Lima, Pão de Mel. Ótima, excelente noite pra você, boa semana.

0: 6:21, 6:21, tá aí a banda Modelo, mais informações para você, o seu início de noite, excelente semana, hoje é segunda-feira, do jeito que você gosta, com informações e muita música. 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E obra de substituição da rede de água na rua São José chega a 57% de conclusão. A intervenção se estende por mais de 7 quilômetros e envolve 5 trechos da via. Os trabalhos incluem ramais, nova adutora e repavimentação e reposição de calçadas. A Corsan também fará limpeza de reservatórios nesta semana que podem causar interrupções temporárias ou oscilações no abastecimento em diferentes bairros.
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0: E a informação tá aí, Tia Chaleira, o amor fantasma. Fechando muito bem mais uma sequência, Mundo Sertão para você desta segunda-feira, já noite, né? Isso, iniciando a noite de hoje. Excelente semana para você, obrigado pela sua audiência. Seguimos, né, daqui a pouquinho mais um bloco e ainda fechando já a edição do Mundo Sertão desta segunda-feira. Olá, boa noite, boa semana, Alice Vilgnes, do Alto Boa Vista. Ô Alice, tudo bem? Mandou foto pra gente, deixa eu ver essa foto legal aqui, ó, que bacana, deixa eu curtir, gostei. Gostei naquele chimarrão já da noite de hoje, acompanhando a boa música, as informações também, né, para começar a semana do jeito que a gente gosta. Valeu, querida, ótima semana para você também. Boa noite, Dalvan, toca Rogério Magrão e banda, estamos na escuta, o Jair, também a Marciele Fischer, abraço, outro esse casal querido que acompanha a Arauto também, obrigado pelo carinho, abração também, tá bom? Olá, boa noite, turma da Arauto. Gostaria de ouvir música Romance Rosa, Rodrigo Baias e banda. Um abraço pra galera. Estamos ouvindo em Santa Cruz. Olha aí, não tenho a identificação, mas fica o registro, tá bom? 6388. Final do número aí, acompanhando a gente. Então tá, ótima semana pra vocês aí também. Olá, querido, um bom programa. Obrigado. Quem tá participando por aqui? Deixa eu ver quem mandou aqui pra gente, a Suzana Freitas. Ô, Suzana, obrigado, né, pela audiência, boa semana, querida, sempre acompanhando a Arauto, que maravilha. Vamos lá de intervalo, volte já.
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0: Já tem. Sequência, Simone Mendes, me ama?

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1: Na região dos vales, 17 graus.
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10: Estamos de volta após o show do intervalo. 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
0: 26 minutos, faltando para 7. Tá chegando ela, Me Ama ou Me Larga, Simone Mendes.

0: 20 minutos faltando para 7, 20 para 7. Noite desta segunda-feira, obrigado pela sua audiência. Mono Sertão traz agora para você os detalhes da previsão do tempo.
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0: 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As informações da previsão do tempo com Rafael Cunha. Boa noite, Rafa.
3: Muito boa noite a todos que nos acompanham. O dia foi marcado por nebulosidade na região e a máxima não ultrapassou os 20 graus. Para amanhã, a tendência é do aparecimento do sol, ainda que de forma tímida, mesmo com bastante nebulosidade. A temperatura amanhã varia entre 13 e 22 graus. Já na quarta-feira, o sol deve ganhar mais força e a temperatura varia entre 11 e 22 graus. Com as informações do tempo, Rafael Cunha.
0: Maravilha, tá então para Coprel Telecom as informações da previsão do tempo, 17 graus de temperatura. Seguimos com mais música. Boa noite para você, uma excelente semana.

0: Verdade, né? Lançamento e já é um sucesso. Ficou legal essa releitura, aviãozinho. É o som das bandas pra você, Mundo Sertão, já quase na finaleira, turma. Lembrando, já tem presente, dá tempo ainda, tem 16 minutos. Atenção, hein? 16 minutos pra você participar. Vai lá, rodízio de pizza, restaurante da Gruta, vale cafezão da padaria Rock Show e ainda sexta-feira, La Barca Show Clube apresenta banda G10, mais a banda da casa. Tem ingresso pra você, tem que participar lá. Olá, boa noite, a Simone Pires, do bairro Arroio Grande, gostaria de ouvir a música do JM. Ó, por sinal, já tem um programado aqui, tá bom? Será no último bloco, JM. Tá bom, querida? Um abraço pra você, excelente semana. Por aqui também recebo foto, imagem que a gente gosta. Deixa eu mandar um salve aqui, peraí. Aqui. Gostei da foto, aquele chimarrão especial acompanhando Arauto, que maravilha. Aquela noite que a gente gosta, né? Muita música, informação também. A participação da Ângela mandou aqui pra gente, né, Ângela? Maravilha. Obrigado pelo carinho. Abraço pra você. Boa semana. Vamos lá de intervalo. Volte já.
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0: Tem mais pancada chegando. É. Sucesso. Zezé de Camargo, irmão da lua e amigo das estrelas. É já.

0: 13 para 7, Arauto.
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0: Na região dos Vales, 17 graus.
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0: Arauto, alegria, informação. Que maravilha, fechando muito bem. O nosso Mundo Sertão desta segunda-feira. Que maravilha, tá aí, né? Sucesso do JM, a namorada que sumiu. Vamos lá de presente, a turma que participou, boa sorte, tá saindo aí combo de presentes aqui da sua Arauto e os nossos parceiros. Vamos lá.
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0: Vamos lá então soltar os presentes. Vamos para o ingresso La Barca Show Club. É, nessa vibe de festa. Sexta-feira tem a banda G10, mais a banda da casa. Quem tá faturando? A Maria Tairine de Lara. Parabéns, Maria. Tá levando o ingresso, hein? Tem festa sexta-feira. Vale Cafezão da Padaria Rock Show, quem tá se dando bem? Adrian Felisberto, parabéns, Adrian. Agora então, rodízio de pizza, restaurante da Gruta, quem fatura? Tamara da Silva Guerck. Parabéns então aos ganhadores. Turma, volta na sequência, daqui a pouquinho tem aí o bom de baile. Então, na sequência é o bailão raiz da Arauto pra você já já, tá bom? Vamos sair daí.

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5: Já, já.
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Olá, estamos começando mais uma atração da sua Arauto a partir de agora. Isso, quanto tempo, hein? Pois é, estamos de volta agora então com o nosso bom de baile pra você até às 9 horas. Dando sequência, né? A noite desta segunda-feira após o Mundo Sertão. Hoje, 31 de agosto. A temperatura já vamos aqui atualizando. É de 17 graus. Continua aí no mesmo clima. É desse jeito seguimos então, tá bom? Sou Dalvan Barros, tenho o prazer da audiência. Bom de baile pra você, o melhor do som das bandas, o sertanejo, as novidades, tudo você acompanha por aqui a partir de agora, tá bom? 7:12, 7:12 hoje, então, dia 31 de agosto, né? Fechando já o mês, amanhã, 1º de setembro, e aí, já o mês 9 do calendário 2026. Tá voando, hein? Tá passando rápido o ano, meu Deus. Vamos lá, seguimos por aqui então. A plataforma de sorteios tem presente lá, tem aí aquele clássico presente do Dog Center, né? Pra você mandar ver lá e participar. Final do programa, você pode estar se dando bem, hein? Que maravilha. 995-702200, e aí me conta como foi o seu fim de. Tudo certo? Aproveitou, descansou, trabalhando, quem sabe, com a família, com os amigos, ouvindo sempre Arauto. Que maravilha então, hein? Desejo pra você uma excelente semana, ótima noite também. Agora seguimos por aí, né? Dando sequência a mais uma semana com a gratidão, com a graça de Deus. Vamos lá, começando assim, o Portal da Serra. Legal, hein? Olha aí, seu polícia, ótima noite pra você.

0: Ação, que maravilha, tem um medley, ouvimos do Traia Véia pra mudar minha vida e a Ferro e Fogo, que bacana, hein? Que baita moda, que sucesso. Teve também a banda Passarela, teve Portal da Serra, que bloco esse, hein? Que bloco, abrindo muito bem o nosso bom de baile desta segunda-feira, segundo, minha querida audiência. Uma ótima semana pra você, excelente noite. Seguimos por aqui, boa noite, Arauto, já estou participando do sorteio, a Fátima Andrade do distrito, acompanhando a gente, valeu Fátima, parabéns, aliás, boa sorte, daqui a pouco no final do programa tem presente, certo querida? Excelente semana pra você. Olá, boa noite a todos, por aqui é a Simone Pires, do bairro Arroio Grande, eu Simone, boa noite pra você querida, excelente semana, obrigado pela sua audiência, abração, vamos de intervalo, volto já já.
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0: Vamos lá, depois do intervalo tem San Marino e a página virou.

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1: 7:30, Arauto.
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1: Na região dos vales, 17 graus.

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Arauto, alegria, informação, tá aí a nova Paulinho e Fábio no Bailão PF, né? Com o Bailaço 2 Explosivos. Fechando muito bem mais uma sequência. Olá, boa noite, gostaria de mandar feliz aniversário para o filho Cauê Miranda de Oliveira, que está de aniversário hoje, a Deise. Deise Miranda, então tá certo. Alô, Cauê, parabéns, felicidades, tudo de bom. Homenagem da mãe, da família, dos amigos também, a nossa homenagem pra você, tá bom? Parabéns, forte abraço. Legal, né? Tá aí a homenagem da família. Boa noite, amigo, na escuta, Mercedes Wagner conosco também. Boa noite pra você, queridona. Boa semana, obrigado pela sua audiência, abração. Vamos lá, de intervalo. Isso, volte já com mais sucesso. Não sai daí.

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3: 12 para as 8, Arauto.
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5 para as 8, vamos lá de bens materiais. Grupo Festerê com Pérola Negra. Boa noite para você. Aqui o nosso bom de baile. Bom de baile para você.

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0: das bandas, sucesso da banda Cosmo Express, você se merece. Que é clássico, é o nosso bailão raiz da Arauto pra você. Muito bem, gente, fechando a nossa primeira hora, eu volto na sequência daqui a pouquinho na segunda parte já, né? Nossa, passa rapidão. Daqui a pouquinho tem 6 músicas em sequência, é o nosso Toca Mais pra você acompanhar e, claro, a sua participação, recado, tô esperando aí o seu contato. Volto na sequência, não sai daí.
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0: Essa é a nova da banda Destaque Nacional.

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2: 8:06, Arauto.
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2: Vamos lá então, seis músicas em sequência, 8:13, 8:13, 17 graus de temperatura. Na música 1, para destaque nacional, na 2, Ilusão de Ótica, Matheus e Cauã com Ana Castela. A música 3, Tudo Bagunçado, Navisson. A música 4, Sua Boca Mente, Zé Felipe com Ana Castela. A música 5 tem Cometendo Loucuras, Rainha Musical. E para fechar a sequência, na 6, Sonho de Todo Casal, Marcos e Belucci. Bora com você, participe.
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0: Tua alegria, informação, sonho de todo casal, Marcos e Belucci. Fechando muito bem o nosso Toca Mais desta segunda-feira. Maravilha. Vamos lá, 29 minutos faltando para as 9, 29 para as 9. Olá, boa noite, Dalvan. Por aqui a Jane Silva de Entre Rios. Ofereço a música para todos os amigos e colegas da JTI terceiro turno. Estamos já na reta final de mais uma safra. Abraço para todos na escuta da melhor. Arauto FM. Legal. Obrigado, querida, pelo carinho. Para você, uma excelente semana de trabalho a toda a turma aí da JTI terceiro turno, que segue na jornada aí, né, de trabalho na noite e acompanhando a gente. Que maravilha. Boa semana para vocês aí. Boa noite, Dalvan. Gessi Nunes da Silva. Ô, Gessi, querida, tudo certo? Um abraço pra você, ótima semana. Obrigado pelo carinho. Boa noite, Dalvan, ótima semana, abraço. Outro, a querida amiga Alemoa Kist, de Linha Capão, tá participando também. Valeu, querida, ótima semana pra você. Intervalo, volto na sequência.
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0: É a banda legal com La Rota 66. O que é o amor?

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1: 28 para as 9, Arauto.
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0: Pérola Negra. Vamos lá com a mensagem de áudio. Essa marcou a época, hein? Essa é do Bailão Raiz da Arauto. Maravilha, fechando muito bem. Mais uma sequência, separação. Vamos lá com a mensagem de áudio.
1: Boa noite, Dalvão.
0: Boa noite.
1: Tá aí o Nils aqui na escuta da Arauto. Tô aqui tomando churrasco, tô preparando uma música do Rick Juliano. Tô aqui na escuta da Arauto.
0: Beleza, tá então, né? Rapidinho, mas mandou um recado. Valeu aí, amigo Daniel, né? De Pantano Grande, tomando aquele chimarrão especial e acompanhando a Arauto. Boa semana pra você, obrigado pela audiência. A Elisiane Oliveira também tá participando. Ô, querida, tudo certo? Obrigado pela sua audiência, boa semana também, tá acompanhando a gente, que maravilha. Vamos de intervalo? É isso aí, né? Volto na sequência, já quase fechando o programa de hoje.
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0: Vamos lá, depois tem Beira da Estrada, Banda em Estúdio com o Volney Bianchini.

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2: Na região dos vales, 16 graus.
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